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Rádio Cultura, 9 horas e 7 minutos.

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Cultura, 11 horas e 4 minutos.

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Rádio Cultura, 3 horas, 9 minutos.

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2: Rádio Cultura, 3 horas, 23 minutos.

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1: No começo a palavra já existia. A palavra estava voltada para Deus e a palavra era Deus. São João capítulo 1. O anjo do Senhor anunciou a Maria e ela concebeu do Espírito Santo. Ave Maria, cheia de graça, o Senhor é convosco. Bendita sois vós entre as mulheres e bendito é o fruto de vosso ventre, Jesus. Santa Maria, Mãe de Deus, rogai por nós, pecadores, agora e na hora de nossa morte. Amém. Eis aqui a serva do Senhor, faça-se em mim segundo a vossa palavra. Ave Maria, cheia de graça, o Senhor é convosco. Bendita sois vós entre as mulheres e bendito é o fruto de vosso ventre, Jesus. Santa Maria, Mãe de Deus, rogai por nós, pecadores, agora e na hora de nossa morte. Amém. E o Verbo divino se fez carne e habitou entre nós. Ave Maria, cheia de graça, Senhor é convosco. Bendita sois vós entre as mulheres e bendito é o fruto de vosso ventre, Jesus. Santa Maria, Mãe de Deus, rogai por nós pecadores, agora e na hora de nossa morte. Amém. Glória ao Pai, ao Filho, ao Espírito Santo, como era no princípio, agora e sempre. Amém. Oremos. Infundi, Senhor, a vossa graça em nossas almas, para que nós, que pela anunciação do anjo, chegamos ao conhecimento da encarnação do vosso Filho, pela sua paixão e morte na cruz, sejamos conduzidos à glória da ressurreição, pelo mesmo Cristo, Senhor nosso. Amém. Rogai por nós, Santa Mãe de Deus, para que sejamos dignos.

0: das promessas de Cristo. Obrigado, prezados Rádio 20, e até amanhã neste mesmo horário. Louvado seja nosso Senhor Jesus Cristo, para sempre seja louvado. Em nome do Pai, do Filho, do Espírito Santo. Amém.
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0: 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Rádio Cultura, 6 horas, 23 minutos. 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
1: O feijão e a flor. Essa aí, maestro, vamos lá.

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3: 7 horas e 25 minutos.
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0: nosso que estais no céu. Santificado seja o vosso nome. Venha a nós o vosso reino. Seja feita a vossa vontade, assim na terra como no céu. O pão nosso de cada dia, dai-nos hoje. Perdoai as nossas ofensas, assim como nós perdoamos a quem nos tem ofendido. Não nos deixeis cair em tentação, mas livrai-nos do mal. Amém.
1: 7:34, 7:34, muito bom dia. Estamos chegando nesta terça-feira, 29/9, 29 de setembro, 18 graus a temperatura, 99% a umidade do ar. Um bom dia para você, uma ótima terça-feira para todos nós.
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1: É, vamos juntos com a sua participação aqui no Espaço Aberto da Cultura até às 9 da manhã. Depois das 9, o Amarildo Teles com o Show da Cultura, muita música, informação e também entretenimento, interação com você, pedindo música, ganhando prêmios e tudo mais até às 11 da manhã. Hoje, às 11 da manhã, as meninas de rosa estarão com a gente. As meninas de rosa, ou seja, as mulheres da Rede Feminina de Combate ao Câncer, a partir das 11 da manhã até o meio-dia, vem trazer para você, ouvinte da cultura, tudo que estará acontecendo no mês de outubro, no Outubro Rosa, que vai chegar, já está chegando.

0: já é nesta quinta-feira, né? Quinta-feira é 1º de outubro, então a Cultura FM sempre dá um espaço especial para as meninas de rosa, aliás, sempre de portas abertas para as meninas de rosa e no mês de outubro mais ainda. 7:35, 7:35 da manhã. Um bom dia para você que já está ligado na Cultura, você que estava ligado na melhor música sertaneja e você que a partir de agora vai acompanhar todas as informações da hora aqui na Cultura. Hoje tem também a repercussão da reunião de ontem da Câmara de Vereadores aqui na Cultura. 7:35, confirmando a hora para você, 18 graus a temperatura, começando bem, começando com ele, Padre Júlio Zamparetti.
1: Felicidade é coisa simples, coisa de quem não tem o que fazer, de quem tem tempo para brincar, jogar conversa fora, passear na praia com os pés descalços e as ondas batendo nos pés. Felicidade é para quem relaxa, tira tempo para a família, joga bola com os filhos e amigos, ri de piadas sem graça só para não perder a deixa. Felicidade é coisa de desocupado, que dança na chuva, se rola na grama, abraça o cachorro e morre de amor. Felicidade é coisa pra gente como a gente, que sabe ver o lado bom das coisas, não se abate ao cair, sorri ao levantar, ergue a cabeça e recomeça a caminhar. Felicidade é coisa para quem sabe ser como criança. Não guarda rancor, rápido perdoa e não se cansa de amar. Eu sou o Padre Júlio Zamparetti e lhes desejo um bom dia. Fiquem com Deus e não percam a fé.
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0: Peter Scheuer e a previsão do tempo aqui na Cultura em 3 edições, agora de manhã também às 11 horas e às 5 da tarde, sempre num oferecimento de São Pedro Supermercados, Marcelo do Ita Soluções 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São 7:38, 7:38. Peter Scheuer, muito bom dia.
4: Bom dia. A presença de uma frente fria associada a um sistema de baixa pressão favorece muitas nuvens carregadas na sequência do dia, tem previsão de chuva, risco de temporais e tempestades, algum granizo, algum vendaval não está descartado, chove ao longo dessa quarta-feira, um dia fechado, chuvoso, intercalando com breves períodos de melhora. Na quinta-feira ainda tem previsão de chuva, mas não ruim 100% o tempo todo. Chove mais entre a madrugada, manhã, depois começa a firmar o tempo, começa a melhorar. E na sexta, sábado, o tempo é bom, o sol acaba predominando, friozinho pela manhã, esquentando gradativamente durante o período da tarde, e volta a ter ocorrência de novos temporais, novas tempestades, durante o decorrer ali do domingo. Até lá a gente vai atualizando bem direitinho, mas a princípio tem a transição de uma nova frente fria. Peter Scheuer, meteorologista, com a previsão do tempo.
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Estamos de volta, são 7 horas 49 minutos, 11 minutinhos nos separam das 8 horas da manhã. Se você pega as 8, é bom apurar o passo, não chegar atrasado. Hoje é apenas terça-feira, dia 29, né? É, amanhã é quarta-feira, portanto, dia 30, último dia já do mês de setembro, já estamos no finalzinho de setembro, como falei no início do programa, teremos hoje às 11 horas da manhã a programação, os detalhes, enfim, os trabalhos da Rede Feminina de Combate ao Câncer, já que na próxima quinta-feira começa o outubro rosa, dedicado à conscientização ainda maior das mulheres sobre câncer, sobre as doenças, como de uma forma geral, né? Então, os cuidados, né, com a saúde. Portanto, Rede Saúde da Mulher, hoje a partir das 11 da manhã aqui na Cultura, não perca, estarão aqui presentes as meninas de rosa. São 7 horas e 50 minutos, vamos ao Momento Espírita na Cultura, Momento Espírita que precede inclusive no sábado, né? Lembrando que neste sábado temos o Conversando sobre o Espiritismo. 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
3: Nosso fermento. Colhemos nos registros do evangelista João as palavras do Cristo, dizendo-se o pão da vida, o pão do céu. O pão é um dos alimentos mais antigos produzidos pelo ser humano. Faz parte da história da humanidade. E além de nutrir o corpo físico, carrega consigo o simbolismo de alimento para o espírito. Originalmente de forma rústica, o preparo do pão foi se tornando mais elaborado ao longo dos séculos, recebendo novos ingredientes para se tornar macio, saboroso e de aspecto convidativo. No entanto, para fazer um bom pão, é imprescindível o fermento, que na sua essência faz com que a massa se avolume, o que resulta em um pão fofo. Se o fermento for ruim, ele não consegue levedar a massa, deixando o pão pesado e difícil de ser digerido. Esta dinâmica da panificação nos permite compreender a nossa própria existência e a forma como interagimos com o mundo. Nossa vida é, invariavelmente, um fermento espiritual com o qual influenciamos as existências alheias. É de nos perguntarmos qual a qualidade do nosso fermento. Será da malícia e da maldade, representando nossos vícios morais? Se assim for, da mesma maneira como um mau fermento arruína toda uma fornada, essa nossa contribuição haverá de prejudicar quantos convivem conosco e que nos recebem de alguma maneira a influência. Porém, se bom for o nosso fermento, estribado na sinceridade e na verdade, multiplicaremos o bem e avolumaremos bons sentimentos ao nosso redor. Nossas palavras determinam as palavras de quem nos ouve. Nossos modos e costumes geram modos e costumes da mesma natureza em torno dos nossos passos, especialmente naquelas pessoas que se situam nos círculos da nossa experiência e do nosso conhecimento. Nossas vibrações e ações têm um alcance que muitas vezes desconhecemos. Assim como o fermento, esses elementos podem se aninhar nas mentes alheias, levedando-as e multiplicando-se. O processo real para reformar e edificar o ambiente ao nosso redor é aceitar as sugestões do bem e praticá-las intensivamente. Por isso, temos o dever inadiável de cuidar da qualidade daquilo que espalhamos. Que tipo de fermento estamos oferecendo a quem convive conosco? Com quais sentimentos estamos alimentando o espírito daqueles que nos rodeiam? Sempre podemos aprender a produzir um bom fermento. Basta buscá-lo nas palavras e no exemplo daquele que é o pão da vida por excelência, o Mestre Jesus. Regenerando o pensamento, o caminho que conduz ao Senhor se revela reto e limpo. Agindo com o fermento da vontade, voltada para o bem, permitiremos que bons sentimentos se avolumem dentro de nós, espalhando-se naturalmente entre aqueles que convivem conosco ou que de alguma forma se aproximem dos nossos passos. Acionemos a nossa vontade e sejamos o bom fermento. Aquele que Paulo de Tarso, escrevendo aos irmãos de Corinto, na Grécia, asseverou: um pouco de fermento leveda a massa toda. Isso salienta a nossa ação individual. Podemos ser esse pouco de fermento que avoluma o pão da esperança nos corações alheios.

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Centro Espírita Libertação, Rua Capitão Galdino Guedes, em frente à APAI, em Orleans, no bairro Barro Vermelho. 7:57, agora faltam 3 minutinhos apenas nos separam das 8 horas da manhã. Pegando firme no trabalho às 8 da manhã, bom trabalho. Você que pegou mais cedo, 7, 6, 5, né? Tem gente que pega às 5, 4 horas da manhã, os padeiros aí, o pessoal das padarias, amigos das lanchonetes, restaurantes, 5, 6 horas da manhã, já estão aí a postos, né? Servindo o povo. Porque tem muita gente que levanta cedo e já precisa o café prontinho nas lanchonetes da cidade, né? Então, um bom dia super especial aos trabalhadores aí, que servem muito bem o café da manhã, que servem muito bem ao meio-dia também o almoço, né? Os restaurantes que preparam desde a madrugada, todos os dias aí o nosso santo alimento de cada dia, né? Você que está no YouTube, Rádio Cultura 87.5 FM Orleans, o nosso canal. E para você do Facebook, na página Rádio Cultura FM. Nosso portal de notícias, rcnoticia.com.br. Você vê e ouve a cultura onde você estiver, em qualquer lugar do planeta. Quero me mandar um abraço especial lá para o Jaci Zomer, né, que se recupera aí de uma pequena cirurgia. E também para a dona Jô, sua esposa, né? Um forte abraço aí para vocês. Saúde para o Jaci. E tudo está no seu lugar, graças a Deus, né? Forte abraço. São 7:58, faltam 2 agora. Divânia Coan, do Rio Pinheiros, Rédio, lá do Rio Pinheiros também, ouvindo a cultura. A Maria Antônio Rabelo da Veiga, pelo YouTube, acompanhando o programa. Pessoal aqui do Facebook, o Valdeci Batista, bom dia a todos da Rádio Cultura. Que Deus abençoe a todos, um forte abraço, atenciosamente. Valdecir Batista de Carvalho, lá de e família de Araranguá, ouvindo a cultura lá no sul do estado, no extremo sul. A dona Darcy Goulart também, o Júnior Goulart, bom dia. Bom dia também para Maurília Mazon, lá do Rio Laranjeiras. Esperando o ônibus ainda, Maurília. É, não saiu o ônibus ainda, né? Maurília é a grande que reivindica sempre as linhas de ônibus no interior, né? E também nos bairros, né? Juntamente com a Ivonete Ramos aqui, fazem uma dupla aí, duas mulheres lutando pela volta dos ônibus, né? Ônibus do interior ou vans, enfim, um transporte coletivo aí que possa servir aqueles que não sabem dirigir ou que não têm veículos e que podem vir pelo menos uma vez por semana na cidade mais tranquilamente, né? Abraço, Maurília. Bom dia também para o Vitalino Ribeiro, Bicho do Milho, nosso homem aqui da Caravana dos Domingos. Muito bom dia, Bicho do Milho. Domingo passado tocou um gaitaço aqui, ele e o Maneca de Moraes, que foi bonito de ver, né? E domingo que vem tem mais, né? Aliás, nesse não, né? Porque é dia de eleição, a gente vai respeitar, deixar aqui um programa gravado. A gente terá durante o dia também alguns flashes, né? Das votações aqui em Orleans. Se houver alguma necessidade de informação, também estamos de plantão aqui na cultura no domingo, né? Então você ouve a música da cultura no domingo e também ouve as informações sobre a eleição, tá bom? 17h neste domingo, nós estaremos transmitindo o resultado das eleições aqui em Orleans, em Santa Catarina e no Brasil, tá bom? Portanto, você pode ficar ligado na cultura que a gente vai dar também boletins informativos conforme for apurando as urnas, as sessões, os municípios, o estado, as porcentagens, as tendências.

0: tendências, a boca de urna, que é a pesquisa que mais vale, é a boca de urna, né? Aquela que faz lá no dia da eleição. Até sexta-feira não tem nada, é muita manipulação de pesquisa e muitos números distorcidos, e até mesmo o próprio eleitor às vezes não fala a verdade, né? E acaba escondendo o jogo. Agora, no domingo a boca de urna erra por pouco, né? Dificilmente erra. Então, vamos acompanhar aqui, estaremos transmitindo aqui a boca de urna, sessões eleitorais aqui de Orleans, tendências de candidatos a deputado estadual, deputado federal no município, senadores, governador, presidente da República aqui no município de Orleans, tá bom? A gente vai tentar aí trazer as urnas, né, as sessões por urna, quando nós tivermos acesso, é claro, através do TRE e também através da nossa rede de amigos que temos aí em todas as comunidades e sessões. Portanto, a partir das 4:30 da tarde, 4 horas da tarde, você já pode ficar conectado, ligado aqui na Cultura, que a gente estará pelo YouTube, pelo Facebook e também pelo rcnoticia.com.br, além do rádio, você vai acompanhar todos os detalhes. Teremos o apoio também do RL News, do Robson Lunardi, uma primeira parceria que estamos estabelecendo com o RL News, que é um portal de notícias e informações do Robson Lunardi, que é comunicador de rádio e também de mídias sociais, né? Então, bem-vindo aí o Robson na parceria com a Rádio Cultura neste domingo a partir das 4 da tarde aqui na mais ouvida da cidade. Bom dia também para Eliane Bage Speck, né? Eliane e o Almerito já estão ligados lá no restaurante Bela Vista, o Reginaldo e a Grazi também, a toda a família Bela Vista, muito bom dia. Bom dia também para você, meu amigo, minha amiga, que está no rádio, né? Ligou na tomada ou sintonizou na Cultura, seja bem-vindo. Você sempre é muito bem-vindo aqui na Cultura FM. 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
0: É verdade, tudo em tempo real aqui. Um bom dia especial aqui para a Rose Siqueira Gonçalves, a Rose, o Ney, também a Luciana Arsênio lá das Lojas Colombo. Também o bom dia especial para a professora Elaine Fraga Trancoso, que é a nossa apresentadora das quartas-feiras do programa Educar para Crescer, da Escola Ser. O Leonardo Rusa também está ligado aqui na Cultura. Dona Lourdes Costureira, sua filha e toda a família, bom dia. Também o bom dia para o Divalter Coan, lá do Rio Pinheiros. O Delavi Pisolati, a Marley e a dona Dazilma estão ligados também. O Edson lá do Rio das Furnas, né? O Edson do Salame. O Edson faz um salame de primeira qualidade, hein, Edson? Parabéns. Grande abraço para o Edson Della Justina e a toda a sua família também em Rio das Furnas, ouvindo a Cultura. Bom dia para Cida Baggio, bom dia para o Calinho Nazário e a Irânia lá nos States, né, Estados Unidos, ouvindo a Cultura. O Leco Nazário também está ligado, conectado sempre. O Zeca do Piso, bom dia com Jesus nesta terça-feira abençoada por Deus. O Luiz Chilacta do Chapadão está ligado também. O Renério Gaidzinski, Roveda, lá do interior de Grão-Pará, está ligado também na sua lanchonete, ligado à Cultura. O Laudi Machado em Brusque do Sul, muito bom dia. Bom dia também para o Rony da Barra do Rio Novo, a Lu, muito bom dia. A Roseli Moraes, muito bom dia também ao Juarez Bernardo, lá de Pindotiba. O Amarildo Teles já está ligado também, daqui a pouco estará com a gente por aqui. A minha comadre, a Gislaine Goulart Padilha, né? Dorigon. E também o Cláudio, meus compadres, forte abraço. Adete, minha mana, lá de Floripa, o Jair também, a todos os manos e manas que estão ligados na Cultura. Doutor Abilton Verambúsculo, a Thalita Mendes também está ligada, o Juca Bala também está ligado. O Walter Coan, ex-vereador Walter, bom dia. Walter Orben também está ligado. Bom dia também a Thaís Della Justina, né? Della Thaís, também é da área de comunicação. Rodolfo De Vila, nosso homem do esporte aqui da cultura. O Odair André, é, o Odair também está ligado, né, Odair? Forte abraço. A Carla Pickler Cunha e a todas as meninas de Rosa que estarão aqui a partir das 11 da manhã no lançamento do Outubro Rosa aqui na cultura, hein? Já estamos aí no penúltimo dia do mês de setembro e já vem aqui a programação do Outubro Rosa a partir das 11 da manhã hoje aqui na cultura. 8:06, 8:06. Bom dia para os candidatos, né? Os candidatos todos aqui de Orleans, principalmente os de Orleans que a gente conhece melhor, né? A gente conhece bem todos eles, né? Então, um bom dia super especial aí para Dr. Ulisses Gabriel, que está ligado na cultura, está em campanha por aí, Dr. Jorge Có, Dr. Irani Alberton, o Betinho José Roberto Marcelino, que é de Braço Norte, da região, Pepe Colasso, que é de Tubarão, Gessé Lopes, que é do Sul também, o Guilherme Colombo também é do Sul, os federais também estão na luta, né? O deputado Ricardo Guide está ouvindo a cultura, a Rose Moraes, que é daqui, já esteve aqui ontem, né? O Daniel Freitas, que estará por aqui também nos próximos dias, o Júlio Garcia, que também é apoiado aqui em Orleans, a Júlia Zanata, que também é candidata do sul do estado, e o Zé Milton Schaefer, né? Esses que eu lembro agora, de que são daqui, da região que a gente conhece melhor, né? Os demais são mais distantes e tal, e que também merecem nosso respeito, nossa admiração. Todos eles, o desejo de boa sorte, né? Boa sorte nesta caminhada. É uma caminhada que até domingo se decide, né? Domingo, portanto, no finalzinho da tarde, a gente vai ver as tendências de cada um dos candidatos, a performance de cada um, para sabermos aí quem vai chegar ao topo, quem vai chegar lá na Assembleia Legislativa, quem vai chegar na Câmara Federal, os senadores, o governador e o presidente da República. Lembrando que você vai votar 6 vezes nessa eleição. 6. Primeiro você vota para federal. São 4 dígitos, 4 números, né? Você vai digitar ali. Depois você vota para estadual. Deputado estadual são 5 números, né? 5 números que você vai digitar e confirmar. Depois 2 senadores. São 3 números cada um, né? 3 números para um senador. Aparece a foto, se confirma. Vota de novo, não pode ser para o mesmo senador, tem que ser para outro, né? Então, o segundo senador você vota também. E depois vem o governador do estado, são 2 números apenas, e para o presidente da república também são 2 números apenas, tá bom? Então, tá aí a sequência da votação, vá com calma, vá com tranquilidade, vote tranquilo, vote certo e vote com a sua consciência, sem manipulação, sem mentira, sem fake news, né? Vá realmente e faça aquilo que você deve fazer, o melhor para o Brasil, para Santa Catarina e para nossa região. São 8:09 da manhã, 8:09, a gente vai para o intervalo e volta já, fique ligado.
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11: Estamos de volta, 8h25, 8 horas 25 minutos, tempo fechado, né? Escureceu de novo, anoiteceu outra vez. 18 graus a temperatura, chove por aqui, chove na cidade das colinas. E é claro, é uma chuva calma, tranquila, né? Sem trovoadas, sem tempestades, que bom, né? Não é uma chuva que atrapalhe tanto, né? Estamos aí na época de colheita do fumo. Abraço aí a todos os fumicultores, amigos, que produtores rurais que estão aí colhendo a sua lavoura com dificuldade, né? Com esse tempo aí de muita chuva também é muito complicado colher fumo, né? Mas é assim, né? Daqui a pouco vem o sol, fica alguns dias de sol, aproveita e vai embora, né? E assim vai, todos os anos temos essas intempéries aí, mas agora temos o Super El Niño atuando por aqui, né? Ainda bem que não tivemos aí granizo forte por aqui ainda, tomara que nunca tenha, né? Mas tivemos no oeste aí do estado muito granizo, muita tempestade,

0: muito ciclone, muito, muita, muito, é, muitos furacões lá, né? Alguns pontos em que temos aí uma grande destruição, outros pontos menores, né? Mas é assim mesmo. Olha, vamos trazendo agora mais informação para você, direto da Fundação Hospitalar Santa Otília, Richelle Maurício, em nome do mercado mais tradicional da cidade. 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Richelle Maurício, as últimas 24 horas da Fundação Hospitalar Santa Otília. Bom dia.
1: Bom dia aos ouvintes da Rádio Cultura, eu sou Richelle, enfermeira da Fundação Hospitalar Santa Otília, e eu estarei passando as informações das últimas 24 horas. Tivemos um total de 182 atendimentos no pronto-socorro. Setor de internação, estamos com 14 pacientes, sendo 10 pacientes no setor clínica médica e 4 pacientes no setor da maternidade. Cirurgias realizadas, tivemos 6. Nascimentos, tivemos 1, sendo 1 recém-nascido do sexo feminino. Transferência, tivemos 1, sendo 1 paciente do sexo feminino, idade 72 anos, para o Hospital São José. E aproveitando a oportunidade, eu convidar todos os ouvintes a fazer o convênio Amigos do Hospital. Sua contribuição é muito importante para o crescimento da Fundação Hospitalar Santa Otília. Faça parte desse convênio você também. E também informamos a todos os nossos ouvintes que o nosso Centro Diagnóstico de Imagem conta com vários exames, entre eles raio-x, ultrassom, tomografia, endoscopia e colonoscopia. Estas foram as informações da Fundação Hospitalar Santa Otília das últimas 24 horas. Desejamos a todos os nossos ouvintes um bom dia!
0: Bom dia, bom dia para você, bom dia para todos da Fundação Hospitalar Santa Otília.
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0: 8 horas 28 minutos, 8:28, 18 graus a temperatura, 99% a umidade do ar. O bom dia aqui para o Adão, a Janete lá de Criciúma, estão ouvindo a cultura. O Marino de Piccoli por aqui também ouvindo a cultura. O Edson Demetrio, mais flamenguista, o Tigela, muito bom dia também. Para o Pedro Alexandre, o Pedrinho Manco, muito bom dia. O Luiz Cristóvão Croceta, ex-secretário e ex-vereador, muito bom dia. Bom dia também para o Laudir Brugnara, bom dia para o Antônio Sequinel, Toninho, né? Toninho, seu Arlindo, toda a família Sequinel lá de Rio Laranjeiras, Boa Vista. Bisto Milho, Vitalino Ribeiro, sempre ligado. Ademar Becker, também ligado na cultura. Muito bom dia para você, seu Anestor Venâncio, também, lá do bairro Corridas, né? Bom dia também para o Joel Cavagnoli, vereador. Joel Cavagnoli, ouvindo a nossa programação. Também um bom dia especial nesta manhã para o Lucas Seifer, também para Gelcio Teco, meu cunhado e minha irmã, né? Muito bom dia lá de Itajaí, ouvindo a cultura. Bom dia também para o Christian Volpato, grande Christian, bom dia, toda a família. A filharada também. O Ednésio Laurindo, né, que é o meu amigo Zeca do Piso, também mandando um abraço. A Ivonete Ramos, a pastora da cultura, muito bom dia. O Lindomar Fernandes, o baixinho do táxi, toda a família também ligados na cultura. Também ligado o Marino Tessari, professor Marino lá de São José, Grande Florianópolis. A dona Tereza Goulart Padilha. Também o Cláudio e a Gislane, meus compadres, o Ademar Alberton lá da Vila Nova, o Carinho Teza, o Edinaldo, o Teco lá de Itajaí, o Richard Cuan, doutor Richard Cuan também ligado na cultura, todos ligados aqui nesta manhã, né? A Maria Debona lá do supermercado, né, do supermercado Zomer, e a todos aí do mercado Zomer, bom dia. A Jane, lá da prefeitura, todo o pessoal da prefeitura também, o Zé Furlan de Termas do Gravatal, o Eduardo Sanches e a Carol, estão ouvindo lá em Tubarão. Bom dia também, deixa eu ver quem mais aqui está aqui no YouTube, né? Ah, o Valentim Carever, nosso presidente da APAI,

0: A Thaisi De Biase também está ligada, muito bom dia. O Leco Nazário nos Estados Unidos, muito bom dia para vocês todos. São 8h31 da manhã, 8 horas mais 31 minutos, a hora de conversarmos um pouquinho sobre a política, né? 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Dilermando, bom dia.
1: Bom dia, Padilha. Bom dia, gente da Rádio Cultura, aqui é Dilermando Brito. O Exército dos Estados Unidos se prepara para uma possível ação militar ao redor de Cuba. A emissora norte-americana CBS News notificou nesta sexta-feira que a tropa de reserva do país emitiu mensagens internas sobre forças que ficariam à disposição da unidade do Comando Sul, que atua na América Central e na América do Sul, incluindo o Caribe. Segundo a emissora, um ofício emitido, ouvinte, na semana passada pelo quartel-general da reserva do Exército Americano, indicou que as forças possivelmente seriam necessárias em 90 a 120 dias, ou seja, até o final do ano. O quartel-general solicitou informações até sexta-feira do Batalhão de Apoio Logístico, Batalhão de Engenharia, Brigada Médica e da Brigada Polícia Militar. Essa última unidade é responsável por segurança, detenção e outras missões de aplicação da lei. O documento não menciona, ouvinte, Cuba, tampouco indica que se alguma unidade recebeu ordem de mobilização. No entanto, funcionários do governo norte-americano disseram à CBS News que a solicitação se trata de continuidade do planejamento militar sobre a ilha. É, pelo visto, a Cuba, o regime cubano não chega até o Natal. Brasil. O Tribunal Regional Eleitoral do Paraná identificou uma campanha substitutiva de Deltan Dallagnol, promovida por aliados após o Tribunal Superior Eleitoral suspender seus atos eleitorais na disputa dele ao Senado. A Justiça Eleitoral determinou a retirada de publicações com pedidos de votos ao ex-deputado e impôs restrições a uma carreata que ocorreria nesse domingo em Curitiba. Os casos foram comunicados ao ministro Floriano de Azevedo Marques, relator do processo de Deltan Dallagnol, no Tribunal Superior Eleitoral. As decisões estabelecem, na prática, ouvinte, limites para a atuação de aliados, enquanto Dallagnol não pode permanecer impedido de fazer campanha. Enquanto isso, ele fica proibido, né? Manifestações de apoio, crítica à decisão do Tribunal Superior Eleitoral e explicações sobre a situação jurídica do candidato continuam permitidas. O Tribunal Regional Eleitoral entendeu, porém, que terceiros não podem assumir atos do próprio Deltan, que está proibido de praticar como pedir votos ou distribuir material de sua campanha. Bem, ouvinte, esse Brasil não é para amadores mesmo. O Tribunal Superior Eleitoral proibiu o Deltan Dallagnol de fazer propaganda, mas não suspendeu sua candidatura. Ele é candidato. Como é que pode isso? O Tribunal Superior Eleitoral fez, na verdade, um boicote eleitoral. Eles não querem que ele ganhe. Isso é uma verdadeira agressão à democracia e ao Estado de Direito. E depois não vivemos numa ditadura. Ainda sobre o STF, ontem à noite, o ministro Luiz Fux suspendeu a suspensão de Flávio Dino, que permitia que a fake news sobre a questão da padroeira do Brasil ser alterada por Flávio Bolsonaro se mantivesse. E, ouvinte, o que nós notamos é que o judiciário brasileiro, na verdade, virou uma várzea, uma grande várzea. Aos ouvintes da Rádio Cultura, Dilermando Brito.
0: Pois é, Dilermando Brito, que pena, né? Que pena o nosso Tribunal Superior Eleitoral, nosso Supremo Tribunal Federal, principalmente, com essa bagunça total, né? Que coisa. Quem deveria ser a balança, né, para discutir e tirar dúvidas, está tendência para um lado, tendência.

0: presidência para o outro e briga entre os ministros, decide, outro derruba a decisão. Meu Deus, que bagunça generalizada, né? O que querem com isso, será? Desestabilizar o país? Será? Pode ser, né? Quem sabe? Tomara que não. São 8h36, 8h36, a gente vai para o intervalo, depois tem Jacis Homer ainda. O Jacis Homer que ontem não conseguiu mandar aqui durante o programa Cultura em Debate a sua opinião, mandou e a gente vai reproduzir daqui a pouquinho, depois do intervalo, o seu pensamento sobre todo esse momento político do Brasil. Já já, depois do intervalo.
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Muito bem, estamos de volta, 8h50, já faltam só 10 minutinhos para as 9 horas da manhã. Daqui a pouquinho, às 9 da manhã, tem Amarildo Teles e o Show da Cultura, aqui na mais ouvida da cidade. Olha, são 8h51, agora 9 minutos para as 9 da manhã. Atenção, ouvintes, para esta nota de falecimento. Faleceu ontem, às 5h30 da manhã, no Hospital de Tubarão, com 90 anos de idade, a senhora Verônica Caetano, ou Catânio, Durigon. Dona Verônica deixa 8 filhos, 2 em memória, esposo, 12 netos e 8 bisnetos. O cerimonial de despedida está acontecendo na Capela Mortuária Municipal de Orleans. E o encerramento previsto para hoje, 9 horas da manhã, no cemitério de Orleans, havendo antes celebração na capela local. Noticiamos com muito pesar o

0: falecimento da senhora Verônica Catânio Durigon, informou o grupo Zappellini. Oito minutos agora nos separa das 9 da manhã, 8 para as 9, portanto, o nosso programa já está na reta final. O abraço aqui vai para o pessoal que está sempre ligado na cultura, Rodolfo De Vila, nosso homem do esporte, sempre ligado, né? Sempre conectado com a gente. Para você se informar bem, é claro, vamos repetir aqui a previsão do tempo para você, né? Já que você que não ouviu no início do programa, poderá acompanhar com Peter Scheuer a partir de agora. Bom dia outra vez, Peter.
1: Bom dia! A presença de uma frente fria associada a um sistema de baixa pressão favorece muitas nuvens carregadas na sequência do dia, tem previsão de chuva, risco de temporais e tempestades, algum granizo, algum vendaval não está descartado, chove ao longo dessa quarta-feira, um dia fechado, chuvoso, intercalando com breves períodos de melhora. Na quinta-feira, ainda tem previsão de chuva, mas não ruim 100% o tempo todo. Chove mais entre a madrugada, manhã, depois começa a firmar o tempo, começa a melhorar. E na sexta, sábado, o tempo é bom, o sol acaba predominando. Friozinho pela manhã, esquentando gradativamente durante o período da tarde. E volta a ter ocorrência de novos temporais, novas tempestades durante o decorrer ali do domingo. Até lá a gente vai atualizando bem direitinho, mas a princípio tem a transição de uma nova frente fria. Peter Scheuer, meteorologista, com a previsão do tempo.
0: Aí o Peter com a previsão completa do tempo para você acompanhar aqui na cultura, né? Hoje chove, amanhã também, e assim vai, né? Aí mais alguns dias de chuva aí, para a surpresa de todos nós, né? Chuva quase não tem chovido ultimamente, porém, a chuva é sempre bom quando ela vem calma, né? Sempre boa, sempre interessante quando ela vem calma pra gente aqui, né? Vamos ouvir um pouquinho do que foi a tribuna da Câmara ontem para encerrar o programa. É claro que amanhã a gente traz mais detalhes. Mas o vereador Leandro Martins, do PSD, falou na tribuna da Câmara ontem à noite, e a gente vai ouvir um pouquinho do que ele disse na tribuna da Câmara ontem, sessão ordinária da Câmara de Vereadores, coordenada pelo vereador Murilo Hoffmann, do Partido Novo. Vamos ouvir Leandro Martins.
2: 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Já vai dar uma agilidade lá nessa estrada, que o rio levou todo o areião, ficou só na pedra. Contemplando a estrada do seu Irineu de Moraes, quem conhece, ficou pronta, já está 100%. Estão a caminho da Boa Vista. 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
1: É isso mesmo, todo mundo pede voto agora, né? Pede voto em função do trabalho realizado. Então todos os deputados que foram colaboradores da cidade, da região, precisam ser reconhecidos, e aqueles novos que estão indo pela primeira vez também, né? Então está aí o vereador Leandro Martins fazendo seu relato, como todos os demais vereadores, né, também trouxeram dentro do seu quadro partidário, dos seus relacionamentos partidários com seus deputados, trouxeram, e agora vem, não diria cobrar voto, o deputado já está vindo, né? Os deputados como um todo estão vindo já com o mandato anterior, quer dizer, isso aí estão pagando uma conta, né? Uma conta anterior que já foram votados, já estão representando o município. Agora daqui para frente, os compromissos assumidos é que vale, né? É daqui para frente e não daqui para trás, mas vale também, é claro, agradecer aqueles que já fizeram. Pontualmente 9 horas, não temos mais tempo, mas amanhã a gente continua com outros vereadores se posicionando na tribuna da Câmara aqui no programa, tá bom? Na tribuna da Câmara toda terça, quando não dá tempo, na quarta ou quinta-feira, a gente traz aqui este quadro na tribuna da Câmara, que é o posicionamento dos vereadores sobre diversos assuntos da nossa comunidade. Um abraço, fique com Deus, fique também na companhia de Amarildo Teles e o Show da Cultura que está chegando aí. Eu volto às 11 com as Meninas de Rosa, hoje recebendo a Rede Feminina de Combate ao Câncer, falando sobre o Outubro Rosa, que já começa na quinta-feira, tá bom? 11 da manhã, não esqueça, a gente se encontra, até lá.
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0: outro alguém.
1: Agora já são 9:24, 9:24, chove muito aqui no sul de Santa Catarina, né? Muita chuva. E daí, minha gente, como é que tá? Essa manhã tá legal? Estamos aí na nossa terça-feira.

Você pode participar no 3466-1082 e pedir a sua música e participar dos prêmios aqui da cultura também, tá? 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

0: Barbarella Sedução, antes Carta Sobre a Mesa com Amado Batista, 9:33. Que hora passa, a hora passa. 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Não deixe de participar. 9:34 agora. Bom dia.
1: Bom dia.
0: Fala, Lu.
1: Ah, sabe quem é eu?
0: Eu tinha ouvido a porta aqui no telefone.
1: Ah, tá. É, eu quero uma música bem bonita do Eduardo Costa.
0: Uhum.
1: E oferecer pra todo mundo que tá ouvindo.
0: Tá ok.
1: Tá, tchau.
0: Tchau, Eduardo Costa. Daqui a pouco tem Eduardo Costa aqui na Cultura, tá? Daqui a pouco tem uma bem bonita do Eduardo Costa. Tem umas novas dele que a gente vai carcar aí depois. Deixa eu ver essa. Deixa eu ver essa. Bom dia, Passo. Bom dia. Certo. Tá bom. Zé Coelho. Um abraço, Zé Coelho. Gente boa pra caramba. Agora são 9:35, 9:35. Raul Seixas.

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0: Vamos lá com a faixa amarela, 9h53, manhã chuvosa de terça-feira, previsão aí para muita chuva, né? Deixa eu ouvir o Zé Coelho aqui, meu amigo Zé Coelho, vamos te ouvir aqui agora. De verdade.
1: Bom dia, Maria do Teto. Bom dia, homem passo, Zé Coelho, seu Jean, bom dia. Toca uma música aí pra todo mundo aí que tá escutando a cultura.
0: Uhum.
1: E vocês da rádio, lá no Padinha. Um abraço, meu amigo. Fique com Deus.
0: Um abraço, grande Zé Coelho. Um abraço, Zé Coelho. Que tá chovendo no Morro do Gato pelas fotos que o Anselmo mandou aqui.
2: Bom dia, Marildo. Também a Maria do Badia.
0: E que mais tem aqui embaixo?
2: O Marildo, o Geraldinho invadiu, o Geraldinho invadiu, o Marildo.
0: E chove, né, cara? E lá no Morro do Gato chega, tá tudo fumaciado lá, que coisa. 9h54, 9h54. Ó, Eduardo Costa aí, pra você curtir comigo. Zé Coelho, Lucilene, pra tudo vocês curtirem.

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1: Cultura, 10 horas, 1 minuto.

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0: 18 graus. 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E nós vamos agora, o que, que nós vamos fazer aqui? A notícia, vamos na notícia então. Notícias da hora para você. Tempo vai estar aqui. Eu até acho que eu tenho o Peter aqui. Deixa eu dar uma olhada que eu tenho o Peter aqui. Só para ele falar, daqui a pouco ele vai falar ao vivo com o Padilha. Mas eu tenho o que ele falou de manhã aqui, isso me deixou curioso. Fala aí, Peter Scheuer, como é que fica o tempo hoje?
1: Bom dia! A presença de uma frente fria associada a um sistema de baixa pressão favorece muitas nuvens carregadas na sequência do dia, tem previsão de chuva, risco de temporais e tempestades, algum granizo, algum vendaval não está descartado, chove ao longo dessa quarta-feira, um dia fechado, chuvoso, intercalando com breves períodos de melhora. Na quinta-feira, ainda tem previsão de chuva, mas não ruim 100% o tempo todo. Chove mais entre a madrugada, manhã, depois começa a firmar o tempo, começa a melhorar. E na sexta, sábado, o tempo é bom, o sol acaba predominando.

0: dominando, friozinho pela manhã esquentando gradativamente durante o período da tarde, e volta a ter ocorrência de novos temporais, novas tempestades durante o decorrer ali do domingo. Até lá a gente vai atualizando bem direitinho, mas a princípio tem a transição de uma nova frente fria. Peter Scheuer, meteorologista, com a previsão do tempo.
1: Obrigado, viu, Peter? Obrigadão mesmo. Tá aí a previsão do tempo, então vai continuar chovendo. Tá chovendo, tá chovendo aqui tá chovendo. É, rapaz. Então, tá aí tempo, a gente informando para você que o tempo não está bom mesmo, né? Continuar chovendo. As informações que chegam. Estamos na semana da eleição, tá, gente? Estamos na semana da eleição. A eleição já começa, vai ser no próximo domingo. Eu acho que você deve estar muito preparado, né? Sabendo o que você vai fazer, porque é muito importante para o Brasil essa eleição. Tá certo? Deixa eu ver como o Selmo está falando aqui. 23 segundos. É pa... Ui. Fala, Selmo.
2: 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E nós vamos agora, o que nós vamos fazer aqui? Vamos na notícia.
3: Ô, Marildo. Vou trabalhar, Marildo. Vadinho, meu amigo Marildo. Vou tomar café aqui em casa, meu amigo Marildo.
1: Eu vou. Qualquer hora eu vou tomar café contigo aí, tá? Vou deixar qualquer hora eu subo o Morro do Gato aí, pra nós tomar um café, tá bom? Um abraço, Anselmo. João Moreno e Mariano.

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30 minutos, 10h30 da manhã, aqui é Cultura, Show da Cultura, vamos até ao meio, não, só até às 11, né, porque às 11 horas tem, quem que Padilha traz hoje aqui? Padilha hoje tem, tiver aqui isso em frente, tá. Padilha, daqui a pouco tem novidade aí. 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

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Mas que temos por aqui, temos que trazer música para o meu povo aqui. Ah, tá. Léo Nascimento. Boa, boa.

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4: Muito bem, estamos aí com o nosso programa Show da Cultura. Já são praticamente 10 para as 11 da manhã, né? Já é hora daquele almoço. O pessoal começar a fazer almoço. Começar a preparar o rango da galera aí, né? Só que com essa chuvarada aí tem gente que nem de casa não sai, né? É muita chuva. Realmente é chuva para se acabar. E a previsão tá aí, né? Então vamos ter que aguentar a semana e ver como é que fica. São 10h50. Deixa eu ver aqui, que tem aqui uma boa para tocar aqui. Bom dia, bom dia. Hoje é saúde? Bom dia, tudo certo. 10h50, daqui a pouquinho tem o Cultura em Debate, tá? Daqui a pouquinho tem Cultura em Debate e você vai poder acompanhar tudo aqui também, né? Com o Gelson Luiz Padilha. Cultura em Debate, daqui a pouquinho aqui na Cultura.

Pega, pega, pega. Agora são 11h52. Ô, gente, aquele abraço, tá? Eu volto amanhã, a partir das 9 horas da manhã, com mais um Show da Cultura. Vem aí o Padilha com Cultura em Debate.

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0: Muito bem, estamos chegando aqui na Cultura, retornando, né? Depois do nosso programa Espaço Aberto de manhã, você acompanhou o Show da Cultura com Amarildo Teles e agora, a partir de agora, o nosso Cultura em Debate, hoje sobre a Rede Feminina de Combate ao Câncer, com a visita das meninas de rosa por aqui, ao vivo no programa, para falarmos sobre o Outubro Rosa que está se aproximando. Já é depois de amanhã, né? Na quinta-feira já é outubro. Então elas já vêm para anunciar as atividades, enfim, como é que está a rede feminina. Vamos falar um pouco sobre as doenças, claro, e a prevenção delas principalmente. 11:06 da manhã, Peter Scheuer já está na linha com a gente para a previsão do tempo. Logo em seguida a gente fala com a Carla e também com a doutora Andiara, né? Carla Pickler Cunha, duas Pickler Cunhas, né? De rosa aqui. A Carla e a Andiara, a doutora Andiara, estão aqui para falar um pouco sobre a rede feminina já já.
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0: 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Peter, e aí? Esse tempo aí, chove muito por aqui, né? Choveu muito hoje pela manhã. Vai continuar até quando, Peter? Bom dia.
2: Bom dia para você, Padilha, bom dia para todos. Nós estamos com a influência direta de uma frente fria que trouxe muita chuva nessas últimas 12 horas, chuvas que vieram acompanhadas de trovoada, granizo, vendavais, e a tendência é que essa frente fria ainda permaneça sobre o estado, ainda mantenha essa condição de chuva durante essa tarde, uma tarde amena, chuvosa, lá de vez em quando breves melhorias. Amanhã também é um dia que tem previsão de chuva, mas não ruim o tempo todo, intercala com períodos curtos de tempo seco. A temperatura ela se mantém amena,

0: A máxima prevista não passa muito dos seus 20 graus e os ventos sopram com intensidade fraca moderada de sudoeste a sul. Durante a quinta-feira é um dia mais agradável, temperaturas que permanecem um pouco mais baixas ao amanhecer e tem chance de chuva entre a madrugada e início da manhã, depois tendendo a melhorar gradativamente ao longo da tarde e turno da noite. Então na quinta ainda tem chuva, mas vai melhorando. Sexta e sábado, tempo bom, frio de manhã, agradável à tarde, temperatura mínima próxima da casa dos seus 10 graus, 12 graus no amanhecer e à tarde esquenta. A máxima prevista deve chegar até ao patamar aí dos seus 20 graus durante a sexta-feira e uns 27, 28 graus no sábado. Domingo passa uma frente fria trazendo novos temporais entre a madrugada e a manhã. Daí depois dá uma melhorada à tarde.
1: Muito bem, quer dizer, domingo, dia de eleição, teremos então a possibilidade de chuva pela manhã somente, à tarde melhora, então vai dar para votar tranquilo, né?
0: Só durante o período da madrugada, amanhã, assim que tem um potencial bom para ter formação de alguns temporais, mas durante a tarde essa frente fria já começa a se afastar.
1: Tá certo, Peter, a gente vai atualizando até domingo, porque é muito importante a gente sair de casa mesmo com chuva, né, com trovoada, mas e votar, né? E votar no domingo, né, Peter? Forte abraço.
0: Não, com certeza, Padir. Um forte abraço aí para você, a todos os ouvintes, e até logo mais.
1: Até logo mais. Peter Scheuer, ao vivo, direto de Chapecó, em nome dos nossos apoiadores culturais.
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3: Muito bem, estamos de volta. Agora sim, vamos ao debate. Vamos ao debate. Estamos recebendo, como já falei, estamos recebendo com muito prazer as meninas de rosa. E vou começar com a presidente, doutora Andiara, que é a nossa presidente da Rede Feminina de Combate ao Câncer. Muito bom dia.
4: Bom dia, Padilha, bom dia a todos os ouvintes da Rádio Cultura. Estamos aqui hoje para falar sobre essa causa nobre que a gente faz todos os anos, né? E que as mulheres têm que ter atenção. A prevenção ao câncer. Nós estamos a cada ano

0: com estatísticas mais alarmantes, né? E a região sul e sudeste do Brasil são as que estão com maior índice de câncer de mama, tá? É, nós vamos registrar esse ano 78.610 novos casos de câncer por ano, tá? De 2026 a 2028. É muito, né? É 71,57 mulheres a cada 100 mil terão o câncer de mama. E a rede, qual é o trabalho que tem? Orientar, prevenir, conscientizar as mulheres que elas têm que fazer o autoexame, que elas têm que fazer o preventivo Papa Nicolau, que elas têm que fazer ultrassom de mama, que elas procurem ou a rede feminina, que tem enfermeira especializada na saúde da mulher, ou as unidades de saúde, ou médicos, né? Para que deixem seus exames em dia. E no Outubro Rosa, a gente acaba intensificando, né, essa conscientização para as nossas mulheres. Assim como os homens, né, Padilha, você que é presidente da rede masculina, em novembro também acabam intensificando as atividades para a prevenção de câncer, né? Nós começamos já sábado pela manhã com uma visita na vinícola Bianco, que são nossos parceiros, né, de longa
1: data. Neste próximo sábado?
0: Já fomos.
1: Ah, já foram?
0: Dia 26.
1: Sábado passado.
0: É. Eles são muito cordiais com a gente, né, nos recebem muito bem todos os anos. E eles fazem tipo uma promoção para doação para a rede.
1: Legal.
0: O que é que consiste? A cada vinho rosé ou espumante rosé que eles vendem, a rede ganha R$1.
1: Olha só.
0: Durante o mês de outubro.
1: Durante todo o
0: mês.
1: Não,
0: eles têm uma nobreza, né? O seu Bianco e os filhos têm uma nobreza.
1: Seu Leonildo.
0: Para tratar, né?
1: Legal.
0: A Nora, a Eduarda. E todos os anos eles fazem essa campanha. Durante o outubro. Aí em novembro eles vêm nos trazer o valor que arrecadaram desse R$1. Tá? É um gesto nobre, né? Que eles trazem essa conscientização também para as pessoas que lá vão, porque eles colocam lá rosa, vinho rosé, R$1 para a rede. Então a gente acaba fazendo essa campanha que surte muito efeito. Porque qualquer valor que vem para a rede, que a rede ela trabalha com filantropia, ela não tem vencimentos, né? A gente não tem. Qualquer valor que vem para a rede é bem-vindo. Diga, Padre.
1: E além do valor, né, tem essa questão psicológica.
0: Sim.
1: De você espalhar a ideia, né? Espalhar a ideia através do vinho, através é solidariedade, muito bem lembrado aqui.
0: É uma solidariedade que eles têm enorme, um carinho que eles têm pela rede também.
1: Legal, muito,
0: né?
1: Bom.
0: E aí nós temos, foi o pontapé inicial do Outubro Rosa, e aí nós temos outras atividades que a Carla vai comentar ali quais são
1: as
0: programações que a gente tem no decorrer de mês de outubro, né, Carla?
1: Isso aí, bom dia, Carla.
2: Então, bom dia, muito, com muita felicidade que eu volto aqui para a Rádio Cultura, para esse microfone, onde a gente tem pessoas lá que estão sempre ligadinhas. Um abraço, né, presidente, às Rosinhas.
0: As nossas Rosinhas que estão ligadas, né, que receberam um link. Oi, meninas!
2: Então, um abraço a essas Rosinhas e a todos que acompanham sempre nesse horário a Rádio Cultura, debates e temas tão importantes. Mas dizer o seguinte, Padilha, a Andiara até já antecipou algumas coisas da programação, mas dizer que a gente tem que lembrar que o Outubro Rosa, ele começou lá em 1990. E ele vem ao longo, né, lá nos Estados Unidos. Mas por que Outubro Rosa? É aquela situação de que a prevenção, a promoção da saúde e a prevenção da doença, elas têm que acontecer durante os 365 dias do ano. Mas se contemplou meses coloridos e o Outubro Rosa vem lá dos Estados Unidos.

0: de 1990, vem na sua primeira grande ação simbólica lá em 2022, no, quando foi iluminado o obelisco no, em Ibirapuera, em São Paulo. Em 2008, foi lá no Cristo Redentor, que foi todo iluminado de rosa. Chegando em 2010, o INCA, Instituto Nacional de Câncer, né, passou a integrar oficialmente esse movimento, porque ele achou extremamente relevante. Em 2025, o Ministério da Saúde ampliou o rastreamento de mamografia e da rotina, né? E claro que agora, em 2026, nós já temos acesso à mamografia também a mulheres, a partir dos 40 anos, né? Então, são, digamos assim, um histórico sobre esse Outubro Rosa e o quão ele tem avançado, e principalmente por meio das redes femininas, né? No qual desenvolve esse trabalho maravilhoso de promoção e prevenção a todas as mulheres. E claro que a Andiara coloca muito bem sobre, colocou muito bem já algumas coisas sobre a programação, acabou de elencar sobre esse evento do dia 26, e a gente tem outras coisas por aí, né, Andiara?
1: Com certeza.
0: Muito importante, né? Dia 1º, a gente colocou como dia 1º um símbolo, né? Que as cidades, os locais sejam iluminados de rosa, a própria Rede Feminina já vai estar, o nosso grupo Arte Rosa, né? Dá também, já agradecer ao grupo, a Márcia, a Tata e a todos que fazem parte do grupo Arte Rosa da Rede Feminina, estão já cuidando dessa questão de enfeitar, de iluminar a Rede Feminina. E a gente aqui conclama a todas as instituições, comércio local, que puderem colocar lâmpadas rosas para que haja essa conscientização, além de estar muito, de ficar bonita a cidade, vai estar também como parceiros nesse movimento importante, né?
1: Decoração, né? Decoração nas vitrines, com lâmpada rosa, com flores rosa, balão rosa.
0: Roupa rosa.
1: Camiseta da Rede Feminina. Nós temos camiseta do Outubro Rosa para vender ainda, algumas. Quem tiver interesse, é só encontrar em contato com a rede ou ir lá, que as camisetas para venda estão à disposição pelo um preço de R$40, tá? Umas camisetas deste Outubro Rosa, que dá para você colocar na sua vitrine, ou até o seu funcionário, ou você, lojista, se vestir com ela, né? Para que a gente possa ficar relembrando a todo momento no outubro que a gente está nesse mês de prevenção.
0: Só lembrando que nós colocamos isso como vitrine, mas é obviamente que é uma parceria com a CDL, né? Tivemos contato, encaminhamos ofício ao presidente Reginaldo Brat, no qual abraçou a causa e ficou, inclusive, de disseminar a informação para todas as lojas, para estabelecer essa parceria de vitrines rosas. Teremos também no dia 1º, na quinta-feira, a Secretaria de Bem-Estar Social e Habitação nos convidou, e agradecemos até a Neia, que é a coordenadora, para participar, porque no dia 1º, além do lançamento oficial do Outubro Rosa, nós temos o dia, Padilha, o nosso Dia Nacional do Idoso.
2: Ah, é verdade.
0: 1º de outubro. Então a Neia pediu que a gente fizesse uma parceria lá na praça, né? Se estiver chovendo, será no Galeano, mas a gente já viu que acha que quinta-feira não está chovendo. Nós estaremos lá, junto com o pessoal do social, com os idosos, uma tarde bem gostosa na Praça Coberta, com alguns voluntários, com a arte rosa, inclusive levando, né, o seu artesanato, e passar momentos de alegria junto com os idosos e já estabelecer essa parceria de início, né, 1º de outubro do Outubro Rosa. A gente tem, no dia 10, a nossa grande caminhada rosa, e aí nós conclamamos, Padilha, esse é um momento até que a gente gostaria muito que tu, como grande comunicador que és,
1: divulgasse.
0: De vez em quando, até no dia 10, solicitar à população que vista uma camiseta rosa e que no dia 10, às 9 horas, saindo daqui da Lomba, façamos a nossa tradicional caminhada rosa, né? Em busca de conscientização sobre a importância da prevenção, principalmente do câncer de mama.
2: Qual é o itinerário aí? Da Lomba vai para onde?
0: A gente desce, né? Lomba, passa aqui pela Alistair Ramos.
2: Você reúne na Praça da Lomba?
1: Isso. Na Pracinha da Lomba.
0: Aqui na Pracinha

0: bomba. E aí a gente faz um pedaço ali da Praça 15, paramos na Praça Coberta e ali nós vamos fazer uma blitz, digamos assim, com entrega de folders informativos, né? Até porque eu acho que o dia 10 é o sábado mais, né?
1: É o sábado mais.
0: Aí nós vamos aproveitar esse momento para estarmos ali com eles.
1: Tu pulasse o dia 9, Carla?
0: Não, dia 9 mudou, essa data mudou.
1: Ah, tá.
0: Tá? Mudou pro dia 13, porque estava na programação dia 9, mas dia 13 a gente tem um desafio escolar, que é concurso de cartaz. Quer falar?
1: Não, o concurso de cartazes foi feito ano passado, né? Foi uma iniciativa da Carla, falando com a diretora da escola lá do Barracão.
0: Isso.
1: Eu só fui na final lá, que a gente fez o julgamento dos cartazes. E eu fiquei encantada com aquelas crianças, o que escreveram, o amor e a dedicação que elas tiveram. Vou deixar a Carla falar, que ela que é a idealizadora do projeto.
0: Não, é só esse desafio, eles. A gente
2: Mas
0: vai
2: como
0: lá.
2: Como funciona na prática?
0: A gente vai na escola, fala sobre o câncer de mama, sobre isso a conscientização.
2: Isso no dia 13, terça-feira.
0: Isso, nós vamos lá.
1: No
0: já
1: Barracão.
0: Já fizemos isso ano passado, na Leopoldanoff, né? Que é a escola do Barracão. E aí lá nós chamamos as crianças, elucidamos sobre o câncer e fazemos um desafio. Em equipe de 4 ou 5 alunos, eles vão fazer um cartaz do Outubro Rosa, podem levar em casa, fazer com seus pais, e depois de uns 10 dias nós vamos lá na escola. A diretoria da rede feminina avalia os cartazes, né, e faz aí uma seleção dos melhores, né,
1: e uma premiação simbólica.
0: E a gente faz uma premiação simbólica. Na verdade, né, presidente, o ano passado a senhora, inclusive, foi muito gentil junto com a direção, e todos os alunos que participaram ganharam um mimo, né? Porque eles ficam, né, sabe como é criança.
1: É porque então, 30 e poucas crianças, né?
0: Então
1: aí,
0: a gente...
1: Só 10, 12 é que foi primeiro, segundo, terceiro lugar. E a gente distribuiu chocolate, bombom, mas não ia deixar aqueles que não foram premiados, pelo menos sem uma barrinha de chocolate, né?
0: Então a ideia foi essa. A ideia foi a gente divulgar. Esse é um projeto, inclusive, que a gente já fazia na faculdade, né? E a gente vê. A gente gostaria de ter pernas e fazer em mais escolas, mas a gente não consegue. Mas essa ideia é muito bacana e os alunos se motivam muito a fazer, né? E aí a gente tem o dia 14, né?
1: Dia 7 a missa.
0: Ah, desculpa, dia 7 de outubro o culto, né?
1: É junto com a missa da saúde, né? Uma missa de ação de graças, e é junto com a missa da saúde que a rede feminina vai participar e ajudar lá a comentar, que é uma missa já tradicional todo ano no mês de outubro, né? A gente vai para orar e agradecer e pedir força, né? Para que cada vez mais o voluntariado se fortaleça, podendo trazer mais benefícios para a comunidade de Orleans.
0: Perfeito. E a gente vai ter uma parceria com a JetMed, bate-papo sobre sexualidade com a médica ginecologista, né? Estaremos lá, as voluntárias serão parceiras desse evento, nós estaremos lá, a rede feminina. Dia 23, então, nós retornamos para a premiação dos cartazes do desafio escolar lá na escola do Barracão. E fechamos essa programação no dia 30. No dia 30, a gente está celebrando a vida e o afeto. Então, será um momento, a nossa presidente, inclusive, não gostaria de dizer muita coisa, porque ela gostaria de fazer uma surpresa, inclusive, até para as voluntárias da rede, né? Mas será um momento de sorrisos, abraços, conexões, né? E que trará não só as voluntárias da rede, como também as pacientes oncológicas. Então, será um momento importante e que a gente vai divulgar as voluntárias mais próximo do evento, né? Sempre lembrar que programas semanais que a gente está indo, né? Também nas rádios de cidade falando sobre isso. E que lembrar que o apoiar essa causa é o que vai fortalecer os projetos da rede feminina do combate ao câncer, né? E não deixa de ser uma grande ação solidária quando toda a população de Orleans, né, Padre, o entorno, os meios de comunicação falada, escrita, abraçam conosco essa causa da rede feminina.
2: Ô, Padre, muito legal, pode continuar.
1: Dia 30, nós temos as nossas voluntárias que elas se doam o ano inteiro.

0: né? E como se dão? Gratuitamente, tem voluntária que fica 16, 18 horas por semana na rede. Seria 4, mas elas vão até para cobrir outra, isso, aquilo, uma está doente, o marido está doente, foi viajar. O que é que a gente pensou? Esse ano vamos fazer um evento nosso para encerrar. Nós vamos fazer todo mês de outubro eventos para a comunidade. Muitas palestras nas empresas, tá?
1: Sim, verdade.
0: Muitas que já agendaram e Sim. outras que querem agendar.
1: Isso.
0: Tem uma empresa que a gente vai um dia pela manhã, à tarde e à noite, quando acaba o turno às 22h30, tá? Então a gente vai se doar por inteiro neste mês de outubro. Mas a gente também tem que pensar em nós, na nossa saúde, na nossa amizade, no nosso fortalecimento como voluntária. Razão porque a gente vai fazer esse evento dia 30, que provavelmente vai ser lá no Centro de Vivência, Sorrisos, Abraços e Conexões. Esse evento será voltado para as voluntárias e para as pacientes oncológicas. Uma rede de conversa, um café, nós vamos ter um stand-up, nós vamos ter uma dança, né, de uma
1: Já
0: academia.
1: Já falou tudo, cadê a surpresa?
0: Mas, até lá a gente acaba esquecendo. Mas vai ser um evento voltado para a rede, né? Que eu acho que será bem-vindo por tudo que essas voluntárias fazem durante 12 meses do ano.
2: E é bom lembrar que várias voluntárias, né, doutora Andiara, Carla, são pacientes que já passaram pela doença.
0: Sim! Né?
2: Então,
0: Carla é uma delas.
2: Carla era uma delas, a dona Maria, a Cauano, enfim, tantas outras.
0: A dona Adileia.
2: Tantas outras. E são pessoas que precisam realmente este carinho especial e, além disso, alertar as demais que estão com a doença ou estão acometidas da doença, que o câncer tem cura. Né? E isso é muito importante, né? Para as pessoas não desanimarem. Ah, um diagnóstico de câncer. Pois é o fim da vida. Não, nem sempre, né? Se foi diagnosticado cedo.
0: No início,
2: tem toda aquela.
0: A gente fala muito em prevenção.
2: Prevenção é fundamental.
0: Você vai na rede, faz um preventivo, um ano não dá nada.
2: Pois é.
0: Ah, não deu nada. Aí tu vai levar 5 anos para voltar? Não. É. O ano que vem você tem que ir novamente.
2: É verdade. No caso dos homens é a mesma coisa. A próstata, por exemplo, eu levei 10 anos para voltar. Quando eu vi, poderia ter câncer, ainda bem que não era. Mas, né, fui. Tive que sofrer uma cirurgia em época de pandemia, né? O medo de morrer naquela hora
0: todo
2: era grande.
0: Todo transtorno, todo
2: enorme,
0: medo, toda, né, insegurança,
2: exatamente,
0: né?
2: Exatamente. Então, todos nós temos o tal do medo de morrer, né? O que nós queremos é prolongar o máximo possível essa vida, que ela é curta, mas é gostosa de viver, né? Então, precisamos prolongar o máximo possível.
0: Saber viver.
2: Exatamente. Voltamos já depois do intervalo e vamos reprisar algumas coisas do que vai acontecer em outubro e vamos falar um pouquinho mais aí sobre a prevenção, né? Sobre essas atitudes de prevenção, que eu penso que, né, no outubro rosa, no novembro azul, nos outros meses do ano, nós precisamos estar sempre atentos, né? Como vocês já falaram, e não deixar para voltar ao médico ou voltar à unidade de saúde ou ir até a rede feminina ou a masculina, no sentido de buscar a solução depois que o problema já está grande, né? Então daqui a pouquinho a gente volta e vamos falar um pouquinho mais sobre isso.
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0: Muito bem, muito bem. Estamos de volta com o nosso especial de hoje, o Cultura, Cultura em Debate Especial, com a presença das meninas de Rosa, a Rede Feminina de Combate ao Câncer, que tem a doutora Andiara Picler Cunha, que é a presidente, e tem a Carla também Cunha, né? Picler Cunha, que também faz parte da rede como voluntária, como diretora.
1: Sou voluntária da rede.
0: Representa aqui quantas? Pois é, quantas voluntárias nós temos, doutora Andiara?
2: Nós estamos com 59.
0: 59.

0: Que bom. E elas
1: e estão... a Carla coordena os eventos, tá?
0: Ela coordena.
2: Eu ajudo, eu ajudo.
1: Não, ela coordena. Ela é a mentora, ela que idealiza. Não quer dizer isso, mas é verdade. Tá? A minha irmã, ela nesse tá tirando, ponto aí. Ela
0: chute na canela, tô vendo daqui.
1: Toda tá me dando chute, né? É verdade. Mas ela é mentora e, como enfermeira,

0: também.
1: Obrigada, um Gorete.
0: A Maria Aparecida Costa Cauano.
1: Ah, esposa do Tanaka, Maria do Tanaka. Beijo, Maria.
0: Todos aqui pelo YouTube. Aqui no Facebook tem mais uma lista, ó. Vera Lúcia Pedro. Bom dia, parabéns para as meninas.
1: Voluntária.
0: Para as nossas batalhadoras, disse ela aqui, sobre a nossa rede feminina. Também a Maria Salete da Silva, obrigado para vocês. O Vitalino Ribeiro, Bicho do Milho, também ligado.
1: Obrigada, Bicho do Milho.
0: A Renilde Crozeta.
1: Nossa.
0: Parabéns, meninas. A Roseli Madeira Felizbino. Muito bom dia, meninas.
1: Nossa voluntária muito ativa.
0: Deixa eu ver quem mais. A Zita Bertoncini. Bom dia, Zita.
1: Zitinha, nossa tesoureira. Essa é a mulher do dinheiro.
0: Ah, guarda o dinheiro. Pelo lindo trabalho, disse ela aqui, parabéns. Deixa eu ver se tem mais gente aqui. Zeca do Piso, parabéns a essas meninas de ouro.
1: Obrigada.
0: Que estão aí no rádio. Deixa eu ver quem mais. Às vezes eu pulo alguém aqui, mas depois eu relembro, tá bom? Um abraço aí para todos vocês que estão acompanhando.
1: E nós agradecemos, Fátima, né? Agradecemos.
0: Quero falar ao vivo, Maria de Fátima. Vamos colocar a Maria de Fátima. Ela quer saber, quer falar ao vivo aqui, a gente aceita também, né? Vamos com ela então. Maria de Fátima, bom dia.
2: Bom dia e bom dia às meninas de rosa. Porque eu também sou uma delas.
0: Fique à vontade, fique à vontade então.
2: Ô, doutora, eu queria perguntar para você, a doutora Indiara, até que ano, até que idade a mulher pode ou não pode mais fazer o preventivo?
0: Tem uma idade mínima e máxima? Não,
1: a idade é assim, vou explicar. Não sou enfermeira, mas já estou acostumada com isso.
2: Sim, claro.
1: A partir da primeira relação sexual, um ano após. Um ano após a primeira relação sexual, fazer preventivo. Quando é que acaba? Não tem idade.
2: Ah, tá.
1: Nós temos pacientes lá que fazem preventivo, que eu presenciei um esses dias, de 86 anos fazendo preventivo, tá?
0: Que legal, que
2: isso, claro.
1: E outra coisa, Maria de Fátima, que é bom alertar aqui ao vivo, adorei a sua pergunta, tá? Ah, porque eu não faço preventivo, porque eu tirei o útero. Isso é tabu. Mesmo que você tire o útero, você tem que fazer preventivo para olhar o colo e olhar como é que tá os outros órgãos, tá? Mesmo que tenha tirado o útero, faça o seu preventivo.
2: Sim, eu faço a pergunta porque uma médica mandou uma pessoa, não eu, uma outra pessoa, uma irmã minha, que ela não precisava mais fazer o preventivo. E eu achei um absurdo, ela tem 75 anos. Eu achei um absurdo, eu achei que ela deveria continuar.
1: Ah, vou deixar até a nossa enfermeira aqui falar.
2: Ele não avisa quando ele está vindo. Ele simplesmente vem, porque você não cuidou. Tanto câncer como qualquer outra doença, né, doutora?
1: Perfeito.
2: Isso. Então, achei assim, um absurdo a médica falar isso pra ela. E daí ela ficou assim, ai, agora eu não falo, não. Eu disse, não, tu vai, porque a tua pessoa, tu também, tu tem que se amar primeiro, pra depois a médica.
1: Tem mulheres com 85 anos com câncer de útero?
2: Pois, eu já vi.
1: Tá? Eu vou deixar a Carla falar um pouquinho aqui.
3: É só falar, Fátima, o seguinte. Bom dia para ti. Só para dizer o seguinte. O que a doutora Andiara colocou está correto. E lembrar o seguinte. As células que se diferenciam para formar câncer, elas podem estar em qualquer lugar dentro do corpo da mulher. Pode pegar a genitália externa, pequenos lábios, grandes lábios, vulva, vagina e as paredes internas aonde o útero estava alojado. Então, tem que fazer preventivo mesmo que não tenha útero. Uma outra coisa importante é que a gente sabe que uma grande parte dos médicos, eles têm essa cultura no intuito, inclusive, de preservar aquilo que o Instituto Nacional de Câncer, os estudos, colocam. Mas que, na verdade, a gente percebe que, na prática, muitas mulheres abandonaram os seus preventivos e acabaram sendo acometidas por câncer. Então, a orientação que se dá é que se vá sim. E, claro, que lembrar que não são todos os médicos que têm essa postura, tá? Mas lembrar, sim, independente da situação que o médico falou, não falou, o que é que a gente vai te orientar? Fazer o preventivo e lembrar... Eu estou casada, eu faço preventivo, continuo fazendo. Eu fiquei viúva e eu não me casei mais, eu não tive nenhum tipo de relacionamento com mais ninguém.

0: Aí eu não preciso mais, porque a gente já ouviu falar assim, ah, eu não estou usando mais, entre aspas, né, vulgarmente
1: isso,
0: falando,
1: justamente.
0: Aí eu não preciso fazer o preventivo. É claro que precisa. O fato de você não ter relacionamento não significa que você não possa ter. Então, esses cuidados são extremamente importantes. No mínimo, uma vez ao ano, você procure a rede ou a unidade de saúde para fazer o seu preventivo e não esquecer do autoexame de mama, da mamografia, que a gente sabe que agora está bem mais acessível. Mulheres, a partir dos 40 anos, já podem fazer a mamografia pelo SUS, o Ministério dá, né? É, você não precisa pagar essa mamografia. Então, que também é um índice, é um dado relevante para que as mulheres procurem a unidade de saúde ou a rede feminina e peçam a sua mamografia anual.
2: Legal, obrigado, viu, dona Maria de Fátima? Obrigado por participar.
1: Eu queria que vocês viessem sempre passar essas palavras aqui no rádio, essas meninas de rosa, tá? Eu conheço todas elas, porque eu também sou uma. Eu não participo lá porque eu tenho filho especial, não tem como eu participar da rede. Eu participo da rede para mim fazer o preventivo todo ano, mas não para ajudar.
2: Legal.
1: Eu gostaria muito de ajudar voluntariamente, mas não dá.
2: Tá bom, Maria.
3: Obrigada, obrigada, Maria de Fátima.
1: Que Deus... Ah,
3: obrigada pra ti, tá? A hora que puder, faz uma visitinha lá na rede,
1: Deus,
3: que será bem-vinda.
1: Deus, vocês continuem essas meninas maravilhosas que vocês são.
3: Um beijo.
1: Outro.
2: Aí, portanto, dona Maria de Fátima, ali da Barra, né? Barra do Rio Novo, participando ao vivo aqui, espontaneamente, participando. O Altair Pisoni, adoro esta rádio, Padilha. Obrigado. A dona Dilma Loli Juste, oi, bom dia, parabéns. É, todo mundo aqui adorando o nosso programa. Também a Maria Aparecida Costa Cauano, parabéns, presidente, excelente esclarecimento. É, Edna De Biasi, dona Edna De Biasi Cascais, parabéns pela entrevista. Olha, só elogios para vocês, viu?
3: Que
2: coisa
3: bom.
2: Linda, coisa linda.
3: Sinal de que nosso trabalho está fluindo.
2: Está fluindo, cada vez melhor, né? Vamos falar, você falou no início, doutora Andiara, sobre 78 mil casos por ano, é isso? De câncer. De mama,
3: de
2: somente
3: mama,
2: de mama.
3: Só de mama.
2: Só de mama. É um
3: quase
2: número...
3: 79 mil.
2: 71 casos para cada 100 mil habitantes.
3: É.
0: Isso. 100 mil mulheres.
3: 100 mil mulheres.
2: Mulheres.
3: É.
2: Câncer de mama, especificamente.
3: E ainda tem um outro.
2: E o câncer de
3: detalhe,
2: mama?
3: E o
2: câncer...
3: Um outro detalhe, tá?
2: Certo.
3: Os estados do Sul e Sudeste são os que lideram no câncer de mama.
2: Tem alguma causa especial? Você
3: Santa
2: que é enfermeira,
3: Catarina diz que
2: Carla.
3: Muito excesso de peso e sedentarismo, né, Carla?
0: Assim, 60% das mulheres
3: de bebida
0: do estado
3: de
0: Santa Catarina estão acima do peso. E a gente sabe que a obesidade é um fator...
2: Tem a ver com a origem étnica e muita coisa também,
0: isso,
2: né?
0: Uhum. A questão também do próprio tipo de vida, hábitos de vida, a questão do álcool, o uso do álcool, né? São premissas importantes para que a gente tenha aí esses índices.
2: Isso vale para os homens também, né? Que, na verdade, o álcool,
0: claro,
2: não é benéfico para ninguém, né?
0: A gente sabe que um dos hábitos de estilo de vida, né, mais importantes é não fumar, porque o tabagismo é a causa evitável, isolada, mais importante para diversos tipos de câncer, pulmão, boca, faringe, bexiga, entre outros. Então, e aquela questão do tabagismo passivo, evitar estar onde tem pessoas que fumam, né? A alimentação saudável é uma prevenção primária importante, né? Basear em alimentos de origem vegetal, frutas, legumes. A gente sempre diz, né? O prato, quanto mais colorido, mais saudável, né? Lembrar que, às vezes, não é, mas é ruim. Eu particularmente, não sou muito de alface, mas como é que eu como alface? Eu pico a cebolinha de cabeça, que eu adoro, e boto no alface. O gostinho da cebola de cabeça me faz comer o alface. Então, nós temos que dar algumas, ter algumas situações que nos auxiliem a gostar daqueles alimentos que até então, né? E forçar a comer, tá? Porque eles vão nos ajudar a manter. Então, manter o peso corporal, né? O excesso de gordura corporal promove um estado de inflamação crônica, a gente sabe. E essas alterações hormonais são que aumentam o risco de diversos tumores. Então, a obesidade está muito relacionada, né? Evitar ou diminuir o consumo de álcool, né? A gente sabe que não há uma dose segura de álcool quando o assunto é risco de câncer. A gente sabe disso, que o consumo está ligado diretamente, principalmente ao

0: tumores de fígado, mama, esôfago e intestino. Então, olha a importância disso. Proteção solar, a gente sabe que, tirando o câncer de mama, nós ainda temos um maior, que é o de pele, né? Os melanomas, então. Então, evitar a exposição de sol entre 10 e 16 horas, né? Usar sempre uma proteção adequada, né? Porque o câncer de pele também é muito frequente. E a amamentação, que o leite materno, o aleitamento, claro que a gente hoje está vivendo um outro momento, as mulheres estão amamentando mais, mas exclusivo até os 6 meses, ele vai proteger as mães contra o câncer de mama. Então, e claro, as nossas vacinas, lembrar sempre lá do HPV, né, Padilha? Que é tão falado e a gente sabe que o INCA está fresquinho. Esses estudos que dizem o seguinte, para terminar, 90% dos cânceres de colo de útero são por HPV.
1: E hoje tem vacina, né?
0: Tem vacina.
2: Pelo SUS.
1: Pelo SUS.
0: Dose única.
1: Dose
0: única.
1: E é para adolescentes, né?
0: Dos 10 aos 14, mas também já estão
3: ampliando.
0: Dos 15 aos 19.
1: Ah, já chegando aos 19.
0: Já. E lembrar que os pacientes, pessoas que têm imunossupressão, por exemplo, o vírus da AIDS ou outras doenças, podem, o Ministério contempla essa vacina, até mulheres que retiraram o útero, por HPV, mas aí eu tenho que tomar vacina? Tem que tomar, aí o esquema de 2 meses antes de fazer a cirurgia, 2 meses depois e 4 meses depois da segunda dose. São 3 doses. Então, isso tudo o Ministério...
1: Mas isso tá especificamente, 3 doses, é só para esses casos?
0: Só para os casos das mulheres que já tiveram o câncer e que vão, pelo HPV,
1: se não é dose única,
0: que vão retirar. Se não, adolescentes, dos 10 aos 14 anos, dose única. Se for comprar, Padilha, atenção às mamães, as titias, os papais, os vovôs dos seus netos. Essa vacina na rede privada está em torno de R$3.000 do HPV. E a gente sabe que tem muitas crianças que não estão tomando ainda. Então é um alerta importantíssimo. O HPV nós temos que monitorar o HPV.
1: Muito bem. Estamos na reta final porque temos horário eleitoral gratuito aqui 3-4 minutos. Então eu quero deixar, doutora Andiara, o que, que tem mais a dizer resumidamente?
3: Resumidamente, eu queria pedir apoio da população, né? Que continuem a apoiar a nossa rede feminina, a comprar as coisas do Arte Rosa na pracinha, a irem no brechó fazer doação, comprar. E também convido quem quiser participar da nossa passeata dia 10 com uma camiseta ou blusa cor-de-rosa aqui na frente da pracinha, da lomba, será muito bem-vinda ou bem-vindo. Homens e mulheres.
1: 9 horas?
3: É, 9 horas a gente pretende sair dali.
0: É, 8:15, 8:30, se quiser, já se acumulando.
1: E dia 10 é um sábado, né?
3: É o sábado mais. Então, venham, homens e mulheres, tragam as crianças, tragam o seu cachorrinho, tragam o seu gatinho no colo. Venham participar deste momento único que nós fizemos uma vez por um ano, que é para conscientizar que a prevenção é o caminho. E não esquecendo, Padilha, quem se ama, se cuida. Quem se cuida é porque se ama.
1: Muito bem, muito obrigado. Obrigado também a Carla.
0: Um grande abraço e esperamos parceria de todos os segmentos da sociedade orleanense para essa nossa campanha do Outubro Rosa.
3: Agradecimento a você, Padilha, agradecimento aos ouvintes da Rádio Cultura.
1: Legal, dona Hélia, mandando um abraço aqui, parabéns meninas, muito bom, muito, muito bem apresentado aqui, segundo a dona Hélia também, e a todos os demais que participaram aqui, que deram sua opinião, muito obrigado também.
0: Obrigado,
1: dois minutinhos para o meio-dia, já, horário político eleitoral gratuito, e a gente volta, é claro, com a programação normal logo depois. Um abraço para você, fique com Deus, e a gente volta no programa Espaço Aberto amanhã, cedinho, 7 horas da manhã.
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1: Cultura, 2 horas e 26 minutos.

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0: Cultura, 2 horas, 51 minutos. 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

0: Rádio Cultura, 3 horas, 15 minutos.
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0: O meteorologista Peter Scheuer.
1: Boa tarde para todos da Rádio Cultura.
2: Uma frente fria associada a um sistema de baixa pressão favorece muitas nuvens carregadas ao longo dessa quarta e quinta-feira. Segue com previsão de chuva, não ruim 100% o tempo todo, são chuvas ocasionais que vão e voltam, intercalando com breves melhorias. A temperatura ela permanece mais agradável, a máxima prevista ela não vai passar muito aí dos seus 16 graus durante a quinta-feira, na quarta-feira uns 20, 22 graus, então são temperaturas bem confortáveis, e lá de vez em quando algumas breves melhorias. Na sequência da sexta e sábado, o tempo volta a melhorar bastante, o sol acaba predominando, frio de manhã esquentando gradativamente durante o período da tarde, principalmente na tarde do sábado, e no domingo passa uma nova frente fria, potencializando núcleos de instabilidade com previsão de chuva, risco de temporais e tempestades. Então, nesses próximos dias, segue com tempo instável, pelo menos hoje, amanhã e quinta-feira mais tardar, depois dá uma melhorada, mas volta a instabilizar ali no domingo. E a próxima semana também. Quase todo dia tem alguma chuva para acontecer. Peter Scheuer, meteorologista, com a previsão do tempo.
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1: No capítulo 60, 12, o salmista chama Maria e ela concebeu do Espírito Santo. Ave Maria, cheia de graça, o Senhor é convosco. Bendita sois vós entre as mulheres e bendito é o fruto do vosso ventre, Jesus. Santa Maria, Mãe de Deus, rogai por nós, pecadores, agora e na hora de nossa morte. Amém. Eis aqui a serva do Senhor, faça-se em mim segundo a vossa palavra. Ave Maria, cheia de graça, o Senhor é convosco. Bendita sois vós entre as mulheres e bendito é o fruto de vosso ventre, Jesus. Santa Maria, Mãe de Deus, rogai por nós, pecadores, agora e na hora de nossa morte. Amém. E o Verbo divino se fez carne e habitou entre nós. Ave Maria, cheia de graça, o Senhor é convosco. Bendita sois vós entre as mulheres e bendito é o fruto de vosso ventre, Jesus. Santa Maria, Mãe de Deus, rogai por nós pecadores, agora e na hora de nossa morte. Amém. Glória ao Pai, ao Filho, ao Espírito Santo, como era no princípio, agora e sempre. Amém. Oremos. Infundi, Senhor, a vossa graça em nossas almas, para que nós, que pela anunciação do anjo, chegamos ao conhecimento da encarnação de vosso Filho, pela sua paixão e morte na cruz, sejamos conduzidos à glória da ressurreição, pelo mesmo Cristo, Senhor nosso. Amém. Rogai por nós, Santa Mãe de Deus, para que sejamos dignos das promessas de Cristo. Obrigado, prezados Rádio 20, e até amanhã neste mesmo horário. Louvado seja nosso Senhor Jesus Cristo, para sempre seja louvado. Em nome do Pai, do Filho e do Espírito Santo. Amém.
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3: Rádio Cultura, 6 horas e 5 minutos.

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Muito bem, para você sintonizado na Rádio Cultura FM, muito boa noite, são 18 horas com 12 minutos, estamos chegando com mais uma edição do programa Cultura e Esportes. A apresentação é de Rodolfo De Villa, trabalhos técnicos Iago Teles, direção geral Gelson Padilha. 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Muito bem, 18 horas com 13 minutos, 18 com 14 para ser mais específico. Estamos chegando com mais uma edição do Cultura Esportes, nesta terça-feira, 29 de setembro de 2026. Ondas do rádio, você nos acompanha através do 87.5 FM. Também estamos no YouTube, Facebook, Instagram. O nosso portal de notícias para você também acessar, ficar por dentro aí das informações. É o www.rcnoticia.com.br. E o nosso WhatsApp, 3466-1082. Mergulhei fundo no oceano. Certo, então, a partir de agora, o esporte é destaque, o esporte é assunto aqui nos microfones da mais ouvida da cidade, na minha, na sua, na nossa Rádio Cultura FM. Aqui dedicada ao esporte amador, às informações locais e regionais. E depois a gente traz aí assuntos do esporte profissional. O Facebook já tá por aqui, o nosso amigo Juninho Rosso tá ligadinho, sempre com a gente aqui, né? Nosso fiel seguidor. Valeu, Juninho, um abraço para você. Obrigado pela sua fiel audiência, sempre aqui através das ondas do Facebook, né? Das ondas das redes sociais, aí o Juninho Rosso tá sempre ligadinho com a gente. Bem, primeira parte, como eu já frisei, né, dedicada ao esporte amador. Eu começo hoje aí pela Liga Verde Vale, né, o regional de futebol de campo da Liga Amadora Verde Vale, tá? As últimas informações, nós tivemos aí no último sábado, fechando ainda a primeira rodada da competição, o clássico, né, lá em Braço do Norte, o duelo lá de Braço do Norte, entre a Associação União e 7 de setembro, né? Melhor para a União, que ganhou pelo placar de 2-0, né? Fechando ainda, tá, a primeira rodada, viu? E no domingo, lá em São Martinho, já abrindo a segunda rodada, o duelo entre São Martinho Futebol Clube e a União de Armazém, né? Melhor para os visitantes, melhor para a União de Armazém, que venceu pelo placar de 1-0, tá? Então, esses são os últimos resultados, tá? Primeira rodada já encerrada e já começou a segunda rodada, viu? Na próxima quinta-feira, nós teremos os dois jogos para fechar essa segunda rodada, né? Do regional adulto de futebol de campo da Liga Amadora Verde Vale, viu? Lá em Braço do Norte, às 20h30, lá na União, né? Lá no estádio Pedro Dutra, lá na União, a Associação União receberá a equipe de São Ludigero. E aqui em Orleans, Estádio Municipal Osmondino Mateus, na próxima quinta-feira, dia 1º, a partir das 20 horas e 15 minutos, a equipe aqui de Orleans, né? A equipe de Orleans estreando em casa, quando vai receber o 7 de setembro de Braço do Norte. Orleans, que na estreia empatou lá em Armazém, né? Com a equipe da União, em 1-1. Um bom resultado, né? Fora de casa. E agora vai jogar aqui em casa, né? Aqui nas colinas, quinta-feira, dia 1º de outubro, 20 horas e 15 minutos, no Estádio Municipal Osmundino Mateus, Orleans
e 7 de setembro, tá? Jogo importante para Orleans, né? Orleans que busca aí a sua primeira vitória no Regional da Verde Vale. Vai enfrentar uma equipe forte, né? Que vem de derrota na estreia, né? O 7 de setembro perdeu, né? O clássico lá para a União. E certamente vai querer, né? Se reabilitar jogando aqui em Orleans, né? Então o Orleans tem um jogo difícil, né? Contra a equipe do 7 de setembro. Na próxima quinta-feira, às 20h15, no estádio Osmundino Mateus, tá? Então esses dois jogos, né? Irão fechar a segunda rodada aí do Regional de Futebol de Campo, promovido pela Liga Amadora Verde Vale, viu? Para falar mais um pouco a respeito desse jogo de quinta-feira aqui em Orleans, tá? A gente traz a participação

0: O Márcio Lopes, né? Doutor Márcio Lopes, ele que é o técnico do time de Orleans, tá? Então ele participa conosco, né? A partir de agora aqui, trazendo um pouquinho da sua expectativa, né? Como é que ele tá observando esse jogo muito importante para Orleans na próxima quinta-feira aqui nas colinas, diante do 7 de setembro, tá? Então, a partir de agora, a gente traz aí a participação do Dr. Márcio Lopes, ele que é o técnico do time de Orleans.
1: Boa noite, Rodolfo e amigos ouvintes da Rádio Cultura. Aqui, Dr. Márcio, técnico da equipe de Orleans, na Verde Vale. Passando para convidá-los, né, para o jogo de quinta-feira, às 20 horas, no nosso estádio municipal. Nosso segundo jogo pela competição. No primeiro jogo jogamos fora, na cidade de Armazém. Conseguimos um empate, um resultado importante. E agora estreamos em casa, contra a equipe do 7 de setembro, e contamos, né, com a torcida de todos, que se façam presente, que venham nos apoiar. Temos a expectativa de fazer uma boa partida, somar os nossos 3 pontos, e quem sabe está assumindo aí a liderança da chave. Então espero contar com a presença de todos, um forte abraço para todos aí, e uma boa noite.
0: Muito bem, essa participação aí do técnico Márcio Lopes, né, o técnico de Orleans, no Regional da Verde Vale. Agradeço ao Márcio aí, né, pela contribuição. Então, tá feito o convite, viu? Próxima quinta-feira, Estádio Municipal Osmondino Mateus, a partir das 20 horas e 15 minutos, a estreia de Orleans na Verde Vale, aqui nas colinas, né, quando vai receber o time do 7 de setembro, lá de Braço do Norte, viu? Jogo importante, né? Quem sabe Orleans conquistando a sua primeira vitória e, por consequência, caso vença, alcançar 4 pontos e dar um passo importante aí visando a semifinal, né? São 6 equipes ao todo, 3 na chave A e 3 na B, né? As equipes da A enfrentam as da B e as 4 melhores no geral irão se classificar para a semifinal do Regional da Verde Vale, viu? Então, quinta-feira, 20h15, aqui em Orleans, Estádio Municipal. Orleans recebendo a equipe do 7 de setembro na segunda rodada, para fechar nessa segunda rodada do Regional de Futebol da Liga Verde Vale. 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Seguimos aqui com o Cultura Esportes. Nesta terça-feira ainda, aí falando do esporte amador. Muito bem, as inscrições seguem abertas, tá? Campeonato Entre Torcidas de Futebol Society Adulto aqui de Orleans, tá? O prazo ainda tá valendo, tá? Vai até o próximo dia 6 de outubro, quando vai acontecer também a última reunião, né? Pra bater o martelo, pra definir tabela, data de início, dias dos jogos, horários, enfim. Então, até o dia 6, tá? Quem tiver interesse, né? Atenção, torcedores aí, simpatizantes das equipes, né, de futebol aí do nosso país. Vem aí, em Orleans, mais uma edição do Campeonato Entre Torcidas de Futset, né? Futebol Society Adulto Masculino, viu? A competição, mais uma vez, será realizada lá no Wilson Centro Esportivo, no Nova Orleans, tá? Já temos 8 equipes, tá? Hoje, mais um time confirmou, né? Então, já temos aí 8 equipes confirmadas no Campeonato Entre Torcidas, tá? Até o momento estão confirmados Corinthians, Flamengo, Grêmio, Consular do Palmeiras, Santos, São Paulo, time 1, São Paulo, time 2, e o Vasco da Gama. O Vasco da Gama também confirmou hoje, né, a sua participação. Então, até o momento, já temos aí 8 equipes, tá, no Campeonato Entre Torcidas de Futebol Society Adulto aqui de Orleans, tá? Pode ser que teremos mais, tá?

0: expectativa, de repente, de até 10 equipes. O prazo ainda está valendo, né? Até o dia 6 de outubro. As inscrições seguem abertas, tá? Quem tiver interesse, é só procurar, né, o pessoal ali no Ginásio Municipal de Orleans, em horário comercial, tá? Pode fazer contato também através do telefone 3886-0175 ou ainda pelo Instagram, através do perfil @cel.orleans, né? CEL, S-E-L, CEL de Secretaria de Esportes e Lazer, @cel.orleans, esse perfil lá no Instagram. Você também pode chamar o pessoal ali para se informar melhor, né? Quiser saber mais informações aí a respeito do campeonato entre torcidas de futsal adulto aqui de Orleans. Até o momento, 8 times confirmados. Estamos aqui com Cultura Esporte, são 18 horas com 24 minutos. Estamos por aqui, sempre agradecendo a você pela audiência. Aqui no Facebook, o nosso amigo Roberto Coan, boa noite aos amigos. Já estamos aqui na escuta. Eu, o meu pai e o meu filho Vitor. Valeu, Roberto. Um abraço aí pra família Coan, né? Todo mundo ligadinho aí no Cultura Esportes, o Roberto, o pai, né, do Roberto, e o Vitor, né, que é filho do Roberto. Tá todo mundo aí sintonizado com a gente através das redes sociais aqui no Cultura e Esporte. Minha mãe também tá por aqui, dá o seu boa noite. O nosso amigo Sérgio Matei também tá por aqui, dá o seu boa noite. É o pessoal ligadinho aqui na mais ouvida da cidade. É a minha, é a sua, é a nossa rádio Cultura FM. Muito bem, eu já trouxe as informações ontem a respeito do 4S, né? Mas vamos repetir, né? O pessoal aí, de repente, não pegou ontem as informações, tá? A gente, então, vai trazer mais uma vez aí a primeira rodada que já aconteceu, né? Do Campeonato de Futebol Suíço Adulto aí dos clubes 4S, que começou no último sábado, viu? São 8 equipes, né? Então tivemos 4 jogos. Rio Laranjeiras 4-3 em Rio Capivaras Alto. O Rio Amaral fez 6-0 para cima do Barracão. O Rio Novo 6-1 para cima do Rodeio da Anta. E tivemos um empate em 2-2 para a Cooperativa Auriverde e Brusque do Sul, tá? Chave A, Rio Laranjeiras, Rio Amaral e Rio Novo, 3 pontos ganhos. A Cooperativa Auriverde tem 1. Chave B, Brusque do Sul, 1 ponto. Rio Capivaras, Barracão e Rodeio da Anta não pontuaram ainda, tá? Chave contra chave. Os dois melhores de cada chave vão para as semifinais, tá? Isso do suíço, né? Do futebol suíço, dos clubes 4S, tá? Já tem matéria postada lá também no nosso portal, né? O Iago já postou lá uma matéria, tem uma foto lá da equipe de Brusque do Sul, né? É só você acessar www.rcnoticia.com.br, tá? Tem matéria postada lá também a respeito do futebol suíço, dos clubes 4S, no rcnoticia.com.br, tá? Um abraço aí pro pessoal dos clubes 4S, né? Pro presidente Márcio Sacon. Convidei o Márcio pra vir aí, mas tá meio enrolado aí, tá meio atucanado de serviço, outros compromissos também. Diz que essa semana tá meio difícil. Então a gente vai trazendo as informações aí. Numa outra oportunidade o Márcio retorna aqui pra participar ao vivo com a gente aqui dentro do Cultura Esportes, viu? A segunda rodada ainda sem definição, tá? Conversei com o Márcio hoje, ele me disse que vai definir apenas na quinta-feira, tá? A tendência é que tenhamos rodada no sábado, tá? Mas ainda ele vai confirmar, né? Tem questão também das eleições, outras questões aí, né? O tempo, né? A questão climática. Vamos ver como é que vai ser aí os próximos dias, tá? Mas, a princípio, tá? É pra ter rodada, tá? Mas vamos aguardar um pouquinho. Então, a partir de quinta-feira, a gente traz aí as informações se realmente terá ou não a segunda rodada nesse sábado agora. Segunda rodada aí do Campeonato de Futebol Suíço dos Clubes 4S. Um abraço aí pro presidente Márcio Sacon. Bem, por falar no Márcio Sacon, um abraço pra ele aí, né? Sobre o 4S. Vem aí, viu? Vem aí no próximo dia 12 de outubro. Né? No dia, no feriado, né? No feriado nacional, aí, referente ao dia de Nossa Senhora Aparecida, né? Vem aí mais uma edição da Caminhada do Márcio, né? É promovida aí pelo nosso amigo Márcio Sacon, né? No dia 12 de outubro, viu? Rumo à Gruta de Nossa Senhora Aparecida, que fica lá em Chapadão, lá no interior de Orleans, né? Aproximadamente aí serão 26 quilômetros de percurso, né? A saída da caminhada vai acontecer ali da casa do Márcio, que fica no Rio Belo, próximo ali ao Vila Maria, né? Só uma referência. A saída a partir das 3h30 da manhã, né? Do dia 12, tá? É, de madrugada, né? 3h30 da manhã do dia 12 de outubro, a saída aí da caminhada do Márcio Sacon, né? Rumo à Gruta de Nossa Senhora Aparecida, que fica lá no Chapadão, tá? No trajeto, carro de apoio, água e frutas. Também haverá uma parada lá em Barracão, né? Pro pessoal dar uma respirada, tomar um café. E lá na chegada, lá em Chapadão, lá na gruta, será servido café colonial aos participantes, tá? Tem um valor ali, né, de inscrição. Quem tiver interesse, né, em participar dessa caminhada, tá? Ali do Rio Belo, ali da casa do Márcio Sacon, até na gruta em Chapadão, aproximadamente 26 quilômetros, tá, gente? Só para ter uma referência aí. Não é um percurso pequeno, tá? Então, o pessoal já fica antenado aí, tá? Quem tiver interesse em participar, pode fazer contato com o Márcio, né? Através do WhatsApp 48 99805 6870. Ou ainda com a Mary, através do 48, também o WhatsApp, né? 48 98805 5921, tá? Então, vem aí, portanto, mais uma caminhada aí, promovida pelo nosso amigo Márcio Sacon. Saída do Rio Belo, dia 12, às 3h30 da manhã, com destino à Gruta de Nossa Senhora Aparecida, que fica lá na comunidade de Chapadão. Quem tiver interesse, faz contato com o Márcio, tem um valor ali, né? Você só acerta um valor e participa, hein? Dessa caminhada, viu? Eu fui uma vez, tá? Fui uma vez, participei dessa caminhada, concluí o percurso, tá? Depois fiquei uns 4 dias sem andar direito, Iago Teles. Não é fácil, Iago Teles. Ali do Rubeiro até no Chapadão, não é fácil, viu? Mas concluiu o percurso, tá? Concluiu o percurso. Pensa num calor, Iago Teles. A hora que amanheceu foi brabo. Chegando em Brusque do Sul até no Chapadão, o negócio encardiu. O negócio complicou pro meu lado, mas eu segui. Segui e concluí, tá? Então, eu já participei, é bem legal, tá? É bem organizado. Porém, o trecho é grande, tá? Quem tiver interesse aí, fala com o Márcio, né? Através do 9 9805-6870, ou ainda com a Mary, 98805-5921. Um abraço aí pro Márcio Sagon. Boa sorte, né? Quem tiver interesse aí, participe, se inscreva. Caminhada do Márcio, no próximo dia 12 de outubro, rumo à comunidade de Chapadão. Bem, aqui no Facebook tá por aqui o nosso amigo Anselmo Debona Júnior. Boa noite, Rodolfo. Um abraço do Biga. Valeu, Biga, tá ligadinho com a gente aí, sempre com a gente aqui, o nosso amigo Anselmo Debona Júnior, o Biguinha. Bem, pra fechar aqui a primeira parte do Cultura Esporte, são 18 horas com 32 minutos. 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Muito bem, 18 horas com 33 minutos, a gente vai para o nosso intervalo comercial. Voltamos na sequência aí, com as notícias do esporte profissional. Fala.
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0: Muito bem, são 18 horas com 41 minutos, estamos de volta, programa Cultura Esportes, nesta terça-feira, aqui pela Rádio Cultura FM, sempre agradecendo a você, a audiência, a sintonia conosco aqui, através das zonas do rádio, né? Você ligadinho aí no 87.5 FM de Orleans, também estamos no Facebook, no YouTube, Instagram, enfim, nosso portal de notícias, né? WhatsApp, a gente tá por tudo aí, para você se ligar na gente aqui, né? Para você ficar atento aqui ao que acontece de melhor na Rádio Cultura FM. Bem, segundo bloco dedicado aqui às notícias do esporte profissional, né? Ultimamente aí, com essas datas FIFA aí, a gente não tem assim tanta informação, né? Mas vamos trazer aqui, à medida do possível, algumas informações para você. Já está por aqui também o Iago Teles para trazer a sua participação neste programa Cultura Esportes. Iago Teles, boa noite.
1: Boa noite, Rodolfo, e nossos ouvintes que nos acompanham também.
0: Tudo tranquilo?
1: Tudo certo.
0: Tudo certo. Uhum. Muito bem, Iago Teles. Ontem falamos da seleção brasileira, né, que está jogando aí amistosamente, tá? Hoje pela manhã, mais uma vez, jogo amistoso, o Brasil enfrentou de novo a seleção da Austrália e dessa vez ganhou, hein? Dessa vez ganhou de virada, hein? Começou, na verdade, começou ganhando, depois tomou 2-1, né? E depois virou, hein? Pra cima da Austrália, Brasil 4-2, hein? Agora vai, Iago Teles.
1: É, não sei pra onde, mas vai em algum lugar, né, Rodolfo? É, ainda não é um jogo que dá pra definir alguma coisa, né?
0: Longe disso, né?
1: Longe, muito longe. É. Apesar de quem fez os gols aqui, Vini Júnior, Bruno Guimarães e Rafinha, que vão ser três titulares de fato da seleção brasileira, né? Esses três aí de certeza. O outro que fez foi o Wanderson, não dá pra dizer. O Ancelotti tá testando o time, né? Desses quatro, três que saíram feito gol, é de certeza titular já da seleção brasileira, né? Isso é fato. Vini Júnior, Bruno Guimarães e Rafinha. Não tem outros melhores para colocar também. São os melhores da posição atualmente, são esses três jogadores. Então, eu acredito que vai ser, eles vão se manter, né? O Vini acho que cobrou um pênalti, se não me engano. Eu não vi o jogo, tá? Confesso que não vi.
0: O Guimarães também.
1: É?
0: São dois gols de pênalti.
1: Dois de pênalti. eu sei que, eu, pelo que

0: Eu vi o Bruno, não sei se foi o primeiro, o segundo, mas o Bruno entregou pro Vini bater a falta, o pênalti.
1: Isso.
0: Pelo que eu vi, o Bruno vai ser o cobrador oficial da seleção brasileira, quando o Rafinha não estiver em campo. Bruno Guimarães cobrando pênalti?
1: Errou na Copa, né, Iago, aquela vez, né?
0: Errou na Copa, pois é. Amistoso, né? Amistoso não tem pressão, né?
1: Ah, não, amistoso não, não. Amistoso não. Amistoso é bem tranquilo, né?
0: Será que é certo deixar ele como batedor oficial quando o Rafinha não estiver em campo? É uma pergunta, é uma questão que tem que se fazer.
1: É, alô, Carlo Ancelotti, né?
0: Pois é.
1: É, com a resposta, o treinador italiano.
0: É.
1: Pelo jeito, né?
0: Eu acho que vai
1: tem
0: ser.
1: Tem a confiança, né?
0: Tem a confiança, mas tirou a gente da Copa, né? É, mas foi, a questão é assim...
1: Foi um 12, né?
0: É, um 12, né? Mas assim, ele podia ter feito aquele pênalti, já se ele faz aquele pênalti, o jogo é totalmente outro.
1: Ah, né? Sim. É
0: totalmente...
1: Concordo.
0: Não entendi o porquê ele. Não vejo ele sendo o comprador oficial da seleção brasileira. Tendo o Vini antes, tendo o Rafinha. Rafinha, obviamente, quando tem, vai ser ele, né? Pelo que, que o Vini falou, pelo que eu vi, né? Mas quando ele não tiver, vai ser o Bruno? O Vini vem depois?
1: Bruno Guimarães, pelo jeito.
0: Pois é.
1: Pelo jeito.
0: Não acho certo isso, mas né, não sou treinador, não tenho escolha aqui, né? Então, mas na minha profissão eu posso criticar.
1: Claro.
0: Então,
1: opinar podemos.
0: Opinar, criticar, elogiar. É. Tem que também elogiar, venceu pelo menos, né? 4-2.
1: Ganhou.
0: Venceu. É. Uma coisa que eu vi também, Rodolfo.
1: Nossa, os goleiros de novo, né? Dando umas bobeadas, né? Mas eu agora é hora, né?
0: É, agora que eu vi, mas estou vendo muita gente pedindo o Alisson de volta ao gol.
1: De novo?
0: Será que se arrependeram de tanto falar mal do Alisson?
1: Será, cara? Será que voltará o Alisson?
0: É, ele pode voltar para amistoso, para ver realmente se... Na
1: próxima Copa ele vai estar o quê? Com uns 35, 36
0: por aí.
1: Anos?
0: Até dá para ir. Mas eu acredito que não vá mais, sabe? Porque eu acho que o Salt realmente... Aquela seleção que foi para a Copa do Mundo, apenas poucos jogadores vão de novo.
1: Os mais novos.
0: Concordo. Tá? Eu acredito que não. Ele vai testar goleiro.
1: Uhum.
0: Talvez, se ele não conseguir achar um goleiro de confiança, talvez o Alisson volte. Talvez até ele chame o Alisson aí pra um outro amistoso pra verificar mesmo se o Alisson é o melhor goleiro que temos atualmente, né? Ou ele busca um outro. Uhum. Eu acredito que ele vai chamar o Alisson pra mais um ou dois amistosos aí só pra tirar aquela cisma, né?
1: Sim.
0: Porque... O Brasil perdeu no jogo passado, né? Não, empatou.
1: Empatou.
0: É, com uma falha grotesca do goleiro, né? Que nem foi na bola. Que dava pra ir, dava pra chegar.
1: Novo, né?
0: E hoje de novo.
1: O goleiro do Cruzeiro também falhou feio.
0: Falhou de novo. É a estreia deles.
1: Novo também, né? Muito
0: Hugo,
1: novo, né?
0: O Hugo já estreou pela seleção. É o segundo jogo.
1: É, hoje
0: do
1: foi
0: Hugo.
1: O do Cruzeiro que jogou, né?
0: Não, sim.
1: Foi o Otávio.
0: Mas o Hugo já jogou contra o Japão aquela vez.
1: Ah, sim, sim.
0: Né?
1: Não, o Hugo sim.
0: O Hugo jogou. Então não é estreia, porque é nervosismo. O Otávio até pode ser nervosismo, tá? Normal.
1: Garoto ainda.
0: Garoto, que 20 anos, 20 e pouquinho.
1: Por aí,
0: né?
1: É
0: novo.
1: Sim.
0: Ele é normal, dá pra dar uma colher de chá nele,
1: desconto.
0: Assim, né? Dá pra dar um desconto. Então é tranquilo, normal. Mas o Hugo já foi pra seleção. É um grande goleiro no Corinthians. Mas é aquela questão, né? Sente a pressão de jogar na seleção.
1: Ah, não tenho dúvida.
0: O jogador que vai pra seleção, principalmente o goleiro, e sente a pressão de jogar, não tem como ser um titular de uma seleção. Ah, mas já tem 10 jogos. Indiferente se ele tá sentindo pressão, não pode. O goleiro é o pilar do time. Se o goleiro...
1: O goleiro é posição de confiança, Iago Teles.
0: Né? Tem que ser, né, Rodolfo?
1: Mas é.
0: Se a pessoa tu chutar, o goleiro não conseguir nem...
1: Concordo contigo, concordo.
0: O goleiro é um dos principais do time. Se não tiver um bom goleiro, não tem time.
1: Já começa mal o time.
0: Já começa mal.
1: É verdade.
0: Ah, tu der 10 chutes e o goleiro tomar 10, pô, tem negócio errado aí. Agora, se der 10 chutes e tomar 1, beleza, tranquilo. Não ter falhas, né? A gente vê, esses dois jogos foi falhas, atrás de falhas do goleiro. O Alisson não sei quantos anos ficou na seleção, ele teve uma falha e o gol foi anulado ainda. Assim, falha grotesca do Alisson, não teve. Bola que não dava pra alcançar, aconteceu. O chute do De Bruyne, que é aquele chute bem no cantinho da bochecha da
1: rede.
0: Nem o Courtois, que tem 2 metros e pouco, um chute igual... Ele não conseguiu pegar o Courtois.
1: O Alisson ficou digamos, marcado, né?
0: É por causa desses gols que ele tomou.
1: É, mano.
0: Que a culpa nem foi dele, foi do zagueiro que também não atrapalhou.
1: Eu concordo contigo, ele foi rotulado como um dos responsáveis, né?
0: Sim, mas...
1: Pelo Brasil ser eliminado em Copas, né?
0: Teve um jogo que o Brasil era pra ter tomado mais gol, ele salvou o Brasil.
1: Caiu sobre ele, assim, a maior responsabilidade, né, digamos.
0: Por isso que a posição do goleiro, ele é muito criticada, Rodolfo.
1: Sim, sim.
0: Eu sei porque eu joguei de gol.

0: Ou eu era muito criticado. ainda mais quando o salão a gente joga. Eu sou muito goleiro linha, né? Então eu saía muito do gol. Eu tomava muito gol por causa disso. Eu era criticado por causa disso.
1: Você é o Manuel Neuer, então, aqui de Orleans?
0: Eu dava uma de Manuel Neuer.
1: É mesmo? É.
0: Quando eu vi, eu tava lá no ataque, lá chutando, e eles me procuram, ué, cadê o Iago? O Iago tá passando Iago lá na frente.
1: O nosso Manuel Neuer das colinas, hein?
0: Aí, assim, a gente é muito criticado. O goleiro é muito criticado.

0: Você não defendeu aquele chute do Messi na gaveta de falta. Pô, o chute foi na gaveta. O Alisson se esticou até o máximo e não conseguiu pegar. Não sei se tu lembra desse gol que ele tomou.
1: Acho que lembro,
0: cara. Não pela seleção, pelo Liverpool. Ele tava no Liverpool na época.
1: Ah, sim. E é que a crítica é na seleção, né?
0: É, na seleção.
1: É, isso.
0: É como eu acompanho o Liverpool por causa dele.
1: Sim, sim.
0: Eu sou fã do Alisson. Eu já falei isso abertamente. Então. Mas assim, eu reconheço quando ele falha. Teve jogo contra... Por exemplo, que ele tava na Roma. Quando o Alisson tava na Roma, ele tomou 5 gols. Ali, ele tomou um, ele se desesperou, ele tomou mais. No Inter, ele tomou 4 do Grêmio já, também. Então, assim, eu reconheço
1: ele. Ele é base do Inter, né?
0: Ele é base do Inter, sim, ele é base do Inter.
1: É verdade.
0: Ele e o Muriel, o irmão dele.
1: Ah, sim.
0: Só que ele conseguiu pra seleção, o Muriel, infelizmente, não. Uhum, era um baita de um goleiro também, não sei se tu lembra do Muriel.
1: Sim, lembro.
0: Era um baita de um goleiro também.
1: É irmão, é verdade,
0: Aí, no Inter, ele teve muita falha, mas ele salvou o Inter várias vezes.
1: É
0: um goleiro que a gente não critica, porque a gente viu o crescimento.
1: Goleiro é assim mesmo.
0: Porque assim, como eu acompanhei o crescimento dele, eu tenho um pouquinho de poder de fala, porque eu vi o crescimento do Alisson, desde a base do Inter até a seleção brasileira. Então eu reconheço, por isso que eu defendo tanto o Alisson.
1: Vamos aguardar, né? Se ele vai voltar ou não, é questão
0: Como eu disse, pra
1: mim. Com o técnico?
0: Pra questão de amistoso, eu acredito que ele retorna ainda, tá? Uhum. Por questão de precisar testar goleiro. Ele tá testando esses goleiros aí agora.
1: Ah, claro.
0: Próximo amistoso ele vai testar o terceiro goleiro.
1: Claro.
0: Que ele levou, que não sei nem quem é o terceiro.
1: Tá certo?
0: Ele tem que testar.
1: Tem que testar mesmo?
0: Então vai chegar um amistoso que ele vai levar o Alisson. Uhum. Pra ver se realmente o Alisson realmente é o melhor que nós temos. Ou vai ter que acatar. Vai ter
1: achar goleiro.
0: Porque não tem. Eu não tenho confiança nesse Hugo, tá? Não tenho confiança nesse Otávio por enquanto.
1: Ah,
0: vamos ver, né?
1: Novo.
0: Otávio, assim, é o novo. Né? Vamos ver ainda como que vai ser.
1: Claro.
0: O Hugo, porque eu já vi muitas falhas no Corinthians também.
1: Sim.
0: Ele tem muita falha no Corinthians.
1: Qual goleiro não falha, né?
0: Pois é. Só que o Hugo, às vezes, é um pouquinho a mais. Eu acho um pouco as falhas dele é um pouquinho grotesca, né? Aí depois ele vai na seleção e falha duas vezes. Mas os dois jogos que ele jogou, ele falhou nos gols que ele tomou.
1: Então,
0: assim, fica complicado ter uma confiança num goleiro assim. O Alisson nunca tomou mais de 3 gols na seleção brasileira. No máximo tomou 3, no máximo. Então ele nunca tomou isso, mais que 3 gols. Então,
1: o Alisson problema é a Copa do Mundo, né? Porque o Brasil foi mal.
0: É,
1: daí pego ele às vezes um pouco pra, pra Cristo, como se diz.
0: Pô, vai lá, você acha que dava pra defender o pênalti? O pênalti é um chute dele, vai lá então tentar defender. Então eu já falo, vai lá tentar defender. Se tu defender, tu merece a vaga na seleção brasileira, não tem? Aqueles chutes que o Alisson levou, não tinha como defender, infelizmente. Mas a seleção brasileira hoje é isso, Rodolfo. É o que
1: muito
0: nós temos, não temos muita escolha, né?
1: Não. Nossa senhora.
0: É isso que a gente vai ter que aturar.
1: Mais um ciclo aí, visando Copa do Mundo, né? Vamos aguardar o que o Ancelotti vai fazer.
0: A última seleção que podia ganhar alguma coisa foi essa que foi em campo, nessa última da Copa. Era uma seleção boa ainda, não era ruim. Tinha nomes que a gente não conhecia, tinha nomes que a gente não sabia que ia jogar bem. Mas era uma seleção forte.
1: Eu achei
0: forte.
1: Que não pra ser campeã, mas...
0: Mas podia chegar...
1: Mas não pra cair pra Noruega, né?
0: É, mas podia chegar. Cair pra Noruega foi...
1: Chegar no mínimo quarto de final de novo, né? No mínimo, né?
0: Foi feio cair pra Noruega.
1: Não
0: desmerecendo a Noruega, mas a gente sabe que é uma seleção fraca comparada ao Brasil, né?
1: O Brasil...
0: Noruega foi a primeira vez, acho que foi pra uma Copa do Mundo. Eu acho.
1: Fazia um tempão que não ia.
0: Ou alguma coisa assim. Não
1: tomamos
0: lembro.
1: 2 gols do jogador que todo mundo sabia que era o mais perigoso deles, né?
0: Pois é, deixaram ele livre. Deixaram ele livre.
1: Foi.
0: No momento que tinha um jogador que tava marcando o Haaland direto, que eu não lembro, o Ancelotti fez essa troca, tirou esse jogador, o Haaland ficou livre.
1: É.
0: Aí como ele ficou livre, pronto.
1: Duas chances, 2 gols.
0: Ele só precisa disso, o Haaland. Infelizmente, o Haaland é assim. É um jogador bom, ele é um centroavante, realmente que é um centroavante, que ele tá. A bola procura ele, na verdade.
1: Com certeza.
0: Ele pode estar lá no biquinho lá.
1: Se
0: da área.
1: Quase, bem, né?
0: Quase acabando o campo pra ele, mas ele vai dar um jeito de chegar no meio da área pra fazer o gol. Ele tem um faro de gol absurdo, o Haaland.
1: É verdade.
0: Era isso, tinha que tomar cuidado com ele. É. Anulando ele, anulava a Noruega. Tinha que anular mais um ou dois meio campo. Faltou combinar. Tinha que anular mais um ou dois meio campista da Noruega que joga no Arsenal, ali o Odegaard, que joga no Arsenal, ele é um bom meia, bom armador. Mas o principal problema, realmente, era a Noruega, era o Haaland.
1: Era o Haaland.
0: Aí o Brasil não marcou, deu o que deu, né?
1: Deu no que deu.
0: Deu o que não deu.
1: Exatamente.
0: Mas, do menos o pior, o Brasil venceu hoje, né, Rodolfo?
1: Isso.
0: Não sei se jogou bem, não posso falar porque eu esqueci completamente do jogo.
1: Parece que foi um pouco melhor, viu? Um pouquinho melhor.
0: Eu não...
1: Do que contra o outro jogo ali.
0: Eu confesso que não sei te dizer.
1: Muito bem. Próximo amistoso, sábado, é isso? Contra a Índia?
0: Eu acho que é.
1: É, sábado dia 3, né? Contra a Índia. Lá na Índia.
0: É.
1: Lá em Calcutá.
0: Isso, lá na Índia.
1: Na Índia.
0: Isso, é às 11 horas da manhã.

0: Espanha.
1: Pela primeira vez, tá? Irão se enfrentar. Brasil e Índia no futebol. Pela primeira vez na história. Tudo bem, próximo sábado, então.
0: O Brasil perdeu pro Camarões, que nunca tinha perdido.
1: É, também. Pro Japão, né, que nunca tinha perdido.
0: Pro Japão. E vai ter, vai enfrentar o Japão também, inclusive.
1: Ai. Será 14. Que a Índia vai aprontar?
0: Olha, se o Brasil entrar de salto alto...
1: Você tem acompanhado o futebol indiano, não?
0: Não.
1: Não, né?
0: Não tem nenhum jogador que eu conheço que joga lá.
1: Confesso que eu também não, tá?
0: Não posso dizer alguma coisa.
1: Não sei como é que é a liga indiana de futebol.
0: Também não
1: tá?
0: Sei
1: nem
0: te
1: ideia,
0: dizer, Rodolfo, né? Isso aí...
1: Tudo bem.
0: Mas eu acredito que não é... Novamente, não desmerecendo a seleção, mas não deve ser uma seleção forte, não. Que é pra dar medo pro Brasil perder esse jogo.
1: Só que falta.
0: Não é pra perder o jogo.
1: Aí
0: se perdeu o Ancelotti, a CBF começa a ver, porque é impossível a seleção perder pra Índia.
1: Já pensou perder pra Índia, cara?
0: Pro Japão, se perder pro Japão, beleza.
1: O Japão tá um Japão, pouquinho melhor.
0: Né? É porque o Japão tá evoluindo, o Japão.
1: Tá evoluindo.
0: Tá tendo uma evolução no Japão que a gente não. O Japão nunca vai. Chegou, ganhou do Brasil, ganhou não sei de quem, empatou com não sei quem. Então assim, o Japão tá evoluindo.
1: O Japão tá melhor.
0: Já tá melhor. Mas Índia, perder pra Índia.
1: Pra Índia não.
0: Ou pra Singapura, aí não. Aí.
1: Poçante Singapura, hein?
0: É, não. Aí pode rever o Celote aí, não quer treinar a seleção brasileira. Não tem cabimento.
1: Ô, Iago, muito bem. Então, próximo sábado, às 11 horas esse jogo?
0: Isso, 11 da manhã.
1: Ah, legal.
0: Pouquinho
1: jogo
0: mais...
1: do almoço.
0: Jogo no almoço, porque é almoçar e passar raiva.
1: É tranquilo, é amistoso.
0: Ah, mas passa raiva mesmo assim.
1: Brasil e Índia, então, no próximo sábado.
0: Uhum.
1: Muito bem, Iago Teles. Série B do Brasileirão, né? Ontem o Juventude ganhou, hein? O Juventude ganhou e se aproximou do líder.
0: Teve jogo contra a Série
1: B. Dá uma olhadinha
0: B,
1: aí.
0: Verdade.
1: E hoje fecha a rodada com mais um jogo, né? Dá uma olhada na Série B pra gente.
0: Aqui. Juventude ganhou de 1-0.
1: 1-0 pro Juventude ontem, contra o América.
0: E encostou na liderança de novo, né?
1: Sim.
0: O Criciúma se mantém ainda no G5, né? Apesar de tudo, se mantém no G5. G6, desculpa.
1: G6.
0: E o Juventude vai para segundo colocado com 53, encostando novamente no Vila Nova.
1: É,
0: a briga que eu dito vai ser, até o final aqui, vai ser Vila Nova e Juventude. Aí vão estar brigando. Porque...
1: Fortaleza também, eu acho, tá, Iaco?
0: Fortaleza tá com 52, mas eu acho que
1: também,
0: Fortaleza vai dar uma decaída agora, Rodolfo. Eu acho que sim.
1: Eu acho que ganharam, esses três aí brigam pelas duas vagas diretas.
0: Ganharam demais já, tá na hora de Fortaleza dar uma acalmada.
1: Começar a oscilar igual o Criciúma.
0: Começar a oscilar que nem o Criciúma. Mas o Criciúma acho que agora volta a disputar, tá, Rodolfo?
1: Tomara.
0: Acho que volta com essa vitória 3-0.
1: Estabilizou um pouquinho, né?
0: Com essa vitória 3-0 pra cima do Avaí, eu acho que agora dá mais um ânimo no...
1: É.
0: Quem sabe, né? Clássico, tudo, tem tudo isso, tem uma história por trás, né? Então eu acho que com essa vitória o Criciúma deve voltar a ganhar agora e volta a disputar entre os primeiros.
1: Como diria Jardel, né? Ex-Grêmio lá.
0: Uhum.
1: Clássico é clássico e vice-versa, né?
0: É,
1: então é isso aí. Muito bem.
0: Mas eu acho que o Criciúma volta a vencer, tá?
1: Tomara.
0: Eu acho que volta a vencer e volta a ganhar os jogos. Uhum. E volta a brigar. Talvez não pra ser campeão, mas eu acho que vai pra
1: buscar... No G6,
0: acho que ele vai brigar pra buscar uma vaguinha direta ali em segundo colocado, tá?
1: Uhum.
0: Se conseguir uma vaga de segundo colocado, beleza, ótimo. Não se preocupa mais, ficar no G6.
1: Vamos jogar jogo, né?
0: É jogo a jogo, claro, né? É. Faltando 8 rodadas, né, Rodolfo?
1: São 24 então, pontos ainda. Tem muita coisa pontos. Pra acontecer.
0: Pois é. E hoje, pra fechar a 30ª rodada, né?
1: Uhum.
0: Botafogo de São Paulo e Ponte Preta. É o jogo aqui que é lá embaixo.
1: É parte de baixo,
0: né? Parte de baixo, aí pro Criciúma não se preocupa, né?
1: É, o Avaí que fica de olho aí, né?
0: O Avaí fica de olho.
1: O Avaí torce pra Ponte Preta.
0: Torce pra Ponte Preta.
1: Se o Avaí ganhar pro Botafogo, é ruim ele, né?
0: Se o Botafogo ganhar...
1: Não, ao contrário.
0: Isso.
1: Se o Botafogo ganhar, é ruim pro Avaí.
0: É ruim pro Avaí, isso. Porque o Botafogo dá com 32, né, e vai a 35. Então,
1: já abre um pouquinho, né?
0: Abre um pouquinho, fica 5 pontos de diferença e já começa a complicar pro Avaí, né?
1: Uhum.
0: Não, que não esteja complicando. Porque o Avaí precisa voltar a vencer, porque faz 5 jogos que não vence.
1: O Avaí está sem técnico.
0: 4 empates, 4 derrotas e 1 empate. Então, pro Avaí tá complicado.
1: Uhum. Muito bem, então esse jogo fecha aí essa rodada, né? A 30ª rodada, Botafogo de São Paulo... E Ponte Preta, esse jogo daqui a pouco, né?
0: Isso aí, 7:30.
1: Muito bem.
0: Aí depois da 31ª rodada, começa já na quinta-feira, Rodolfo.
1: Quinta-feira?
0: Quinta-feira, sexta e sábado. Por quê? Porque tem a política no domingo, né?
1: Isso, no domingo pode, não teremos jogos, né? Isso.
0: Então, e o Criciúma joga na sexta, inclusive, às 8:30 da noite contra o Londrina, fora de casa.
1: É uma boa oportunidade de mais 3 pontos. Londrina briga pra não cair, né?
0: Pois é, então aqui o Criciúma tem que... É obrigado a vencer.
1: 3 pontos.
0: 3 pontos. Nada de 1.
1: Não, empate é bom, nada disso.
0: empate ajuda, empate é que vai ajudar, beleza, ajuda.
1: Ganhar o jogo.
0: Mas tem que ganhar o jogo.
1: Ganhar o jogo.
0: É obrigatório ganhar o jogo, Criciúma, é sexta-feira.
1: Concordo. Muito bem, ao longo da semana a gente traz aí mais informações também do, do Criciúma aqui dentro do Cultura e Esporte, também, claro, aí, na programação da Rádio Cultura. Ficamos por aqui?
0: Ficamos por aqui, Rodolfo.
1: Fechou. Muito bem, 18 horas com 59 minutos. Valeu, gente da bola. Mais uma vez, boa noite, grande abraço. A gente volta amanhã a partir das 18 horas e 10 minutos com mais um Cultura Esportes. Um abraço e até lá.
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3: Um índice de 58%, segundo dados do IBGE.
2: E de acordo com o CAGED, foram criados em 2026 mais de 1.000.000 postos de trabalho. Graziela Mendonça.
3: Segundo dados do novo CAGED, o Cadastro Geral de Empregados e Desempregados, foram 166 mil novas vagas de trabalho de carteira assinada criadas em agosto deste ano. O governo pede retirada do ar de mais de 5 mil sites de apostas ilegais.
2: E ação contra bets irregulares removem 390 páginas e perfis das redes sociais. Luana Karen.
4: Ainda como parte das medidas de combate às bets, as lojas de aplicativos foram notificadas para a retirada de 186 apps até o dia 6 de outubro.
3: E vamos falar hoje sobre a prova de vida do INSS.
2: Atualmente é feita de forma automática com cruzamento.
5: Não é normal.
3: Oficiais. Um povo inteiro. Uma outra oportunidade para a comprovação é comparecer às urnas durante as eleições.
2: Quem vai dar os detalhes é a presidente do INSS, Ana Cristina Silveira.
6: O TSE, que tem uma base que é consolidada, consegue fazer após a votação, enviar esses dados para o INSS e com isso a gente consegue fazer a comprovação da vida e continuar com esse benefício ativo.
3: Hoje na apresentação da Voz do Brasil, eu, Mariana Jundmann e Luciano Seixas.
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3: Desde a publicação da medida provisória que proíbe apostas online no Brasil, na última sexta-feira, foram intensificadas as ações de combate à prática.
2: Bloqueio de sites, remoção de sites e perfis, retirada do ar de aplicativos e conteúdos de publicidade.
3: Os detalhes foram apresentados em uma coletiva de imprensa hoje em Brasília.
7: Em três dias, entre 27 e 29 de setembro, após a edição da medida provisória que proíbe as bets no Brasil, o Ministério da Justiça e Segurança Pública encaminhou à Anatel o pedido de bloqueio de mais de 5.200 sites ilegais de apostas. Quase 400 páginas e perfis em redes sociais tiveram remoção solicitada. De acordo com o secretário nacional de Segurança Pública, Chico Lucas, a medida permitiu aos órgãos competentes seguir o rastro do dinheiro movimentado pelas casas de apostas.
8: Nós não tínhamos instrumentos legais para ir atrás do dinheiro. A MP trouxe obrigações às instituições financeiras, o Banco Central já regulamentou duas resoluções e essas resoluções permitem que nós possamos ir atrás de para onde vai o dinheiro. Isso representou, nos três primeiros dias, uma queda do número de PIX da na ordem de 10% dos PIX realizados no Brasil, que muito provavelmente eram PIX que iam para instituições de jogos.
7: Ainda como parte das medidas de combate às bets, as lojas de aplicativos foram notificadas para a retirada de 186 apps até o dia 6 de outubro. Plataformas de redes sociais também foram notificadas para retirar qualquer conteúdo de publicidade relacionado a apostas de cotas fixas e bets, segundo o secretário nacional de Direitos Digitais, Vitor Fernandes.
5: Em até 10 dias, que foi o prazo dado pela medida provisória, oficiou 8 grandes plataformas de redes sociais para que sejam retirados todo e qualquer conteúdo de publicidade relacionadas às apostas de cota fixa, às bets. Porque aqui é a porta de entrada para que os apostadores consigam acessar esses serviços.
7: Para reforçar a fiscalização contra os sites de apostas,

0: propostas, foi regulamentado o Comitê Interinstitucional de Fiscalização da Exploração e da Publicidade Ilegal de Apostas de Cota Fixa. O colegiado será composto por 15 representantes de órgãos federais e vai articular as ações das autoridades competentes para a prevenção, a fiscalização e a repressão a essa prática. Reportagem Luana Karen.
1: O Ministério do Trabalho e Emprego divulgou hoje os dados do novo CAGED.
2: O levantamento do mês de agosto mostra a criação de quase 166 mil postos formais de trabalho no mês.
3: Foram 166 mil novas vagas de trabalho de carteira assinada criadas em agosto deste ano, segundo dados do novo CAGED, o Cadastro Geral de Empregados e Desempregados. Os números mostram ainda que nos primeiros 8 meses do ano, o Brasil já alcançou mais de 1 milhão e 134 mil novos postos com carteira assinada, o que representa um crescimento de 2,41% em relação ao mesmo período de 2025. Todos os setores da economia tiveram aumento no emprego formal, como detalha o ministro do Trabalho e Emprego em Exercício, Francisco Macena.
4: Em agosto, o maior crescimento do emprego formal ocorreu no setor de serviços, que gerou 110.346 postos de trabalho. A construção apresentou o segundo maior saldo positivo, com a geração de 20.848 postos formais de trabalho. A indústria manteve um crescimento, que já vem mantendo, já há alguns meses, que indica, inclusive, um crescimento de emprego mais estruturado.
3: Das 27 unidades federativas, 24 tiveram saldo positivo no emprego formal em agosto. Destaque para São Paulo, que criou mais de 42 mil vagas, seguido por Rio de Janeiro e Pernambuco. Com locução de Graziela Mendonça, reportagem Gabriela Noronha.
1: E o IBGE divulgou hoje os dados de ocupação da Pesquisa Nacional por Amostra de Domicílios.
2: No trimestre encerrado em agosto, os dados mostraram que a população ocupada foi de 103 milhões de pessoas no trimestre de junho, julho e agosto.
5: A taxa de desocupação ficou em 5,3% no trimestre encerrado em agosto, uma queda de 0,3% na comparação com o trimestre encerrado em maio. Os dados são da Pesquisa Nacional por Amostra de Domicílios Contínua, a PNAD Contínua, divulgada pelo IBGE. Hoje, o Brasil tem cerca de 5 milhões e 800 mil pessoas desempregadas, uma redução de 4,6% em relação ao trimestre anterior. Já a população ocupada chegou a 103 milhões e 500 mil trabalhadores, o que representa um nível de 58,9% entre as pessoas em idade de trabalhar. O rendimento médio habitual dos trabalhadores ficou em R$ 3.777, de acordo com o analista da PNAD Contínua, William Kratochil. Os setores da indústria e da construção ajudaram a impulsionar os resultados.
6: Essa redução foi motivada pelo aumento da ocupação na indústria. Teve, depois de um longo período de estagnação ou queda, volta a crescer, acompanhado também do setor da construção, que na construção de edificações aumentou bastante o número de contratações.
5: A pesquisa também mostra que o número de trabalhadores do setor privado com carteira assinada, sem contar os empregados domésticos, chegou a 39 milhões e 500 mil pessoas no trimestre. Realizada pelo IBGE, a pesquisa acompanha regularmente o mercado de trabalho e as condições de vida da população no país. Reportagem Luciana Colares de Holanda.
1: A qualidade da carne de aves e o mel produzidos no Brasil foi aprovada pela União Europeia, segundo relatório publicado nesta segunda-feira.
2: De acordo com o parecer, o sistema de produção do país atende a todos os requisitos sanitários.
1: Com a decisão, o Ministério da Agricultura e Pecuária afirmou que não há mais impedimento técnico para que o Brasil volte a exportar carne de aves e mel para o bloco europeu.
2: A decisão é resultado de uma auditoria realizada por autoridades sanitárias que visitaram estabelecimentos brasileiros entre os dias dias 24 de agosto e 4 de setembro.
1: O governo federal solicitou que o relatório seja incluído na pauta da comissão responsável pela decisão final, agendada para 20 e 21 de outubro, e aguarda as etapas administrativas para a inclusão do país na lista de fornecedores do bloco.
2: E atenção, gestores de microempresas e empresas de pequeno porte.
1: Está valendo o novo prazo para quem quer aderir ao Simples Nacional em 2027.
2: A empresa que optar pelo Simples poderá fazer a solicitação até dia 15 de outubro de 2026.
7: O Comitê Gestor do Simples Nacional ajustou os prazos para as empresas que querem entrar ou retornar ao regime em 2027. A solicitação deve ser feita até 15 de outubro de 2026, com efeitos a partir de 1º de janeiro de 2027. Se houver débitos ou outras pendências que impeçam a opção, a regularização poderá ser feita até 30 de outubro. Já as empresas que permanecerem no Simples Nacional e quiserem recolher o IBS e a CBS pelo regime regular, vão ter outro prazo. A escolha poderá ser feita até 30 de outubro de 2026, também com validade a partir de 1º de janeiro de 2027. Essa alternativa está relacionada à reforma tributária e permite que esses tributos sejam apurados fora do documento de arrecadação do Simples Nacional. Os dois procedimentos podem ser cancelados entre 3 de novembro e 20 de dezembro de 2026. Por isso, é importante não confundir as escolhas. Uma define o enquadramento da empresa no Simples Nacional em 2027, a outra trata especificamente da forma de recolhimento do IBS e da CBS. Claudimário Carvalho, para a Voz do Brasil.
1: Próximo domingo, milhões de brasileiros vão às urnas escolher seus candidatos.
2: E nesse exercício de cidadania, aposentados, pensionistas e beneficiários do INSS podem aproveitar o momento. Ele vai servir também como prova de vida.
1: A presidente do Instituto, Ana Cristina Silveira, nos concedeu entrevista e explica o porquê a prova de vida é necessária, como ela é feita normalmente e como a troca de informações com a Justiça Eleitoral vai ajudar nessa tarefa. Acompanhe.
2: Olá, presidente, bem-vinda à Voz do Brasil mais uma vez, um prazer ter a senhora conosco. Para a gente falar então de prova de vida do INSS, né? A gente queria então que a senhora começasse explicando por que que a prova de vida é necessária e como que ela é feita atualmente.
8: Olá, Mariana, olá, Luciana, olá, ouvintes da Voz do Brasil. É um prazer estar aqui com vocês para falar de um tema tão importante que é a prova de vida no INSS. A prova de vida ela é importante e é um procedimento feito anualmente pelo INSS para evitar fraudes, para evitar que o INSS pague benefícios a pessoas que já faleceram. E hoje o INSS faz isso, uma busca dos segurados na base de dados governamentais e públicas. Então, não precisa o segurado, via de regra, fazer a prova de vida. Então, o INSS age proativamente buscando esses dados nas nossas bases governamentais. E essa informação ela é muito importante porque anualmente, nós neste ano, a gente precisa comprovar a vida de 38 milhões de brasileiros, de segurados do INSS. A gente já conseguiu comprovar 25 milhões e a gente ainda falta comprovar 13 milhões de vida desses segurados. E como é que é feito isso? Com um batimento dos dados das bases governamentais públicas em relação aos segurados.
1: Daqui a poucos dias nós teremos aí o primeiro turno das eleições gerais no Brasil, né? E o INSS vai aproveitar a presença do eleitor na urna como prova de vida, né? Como é que funciona essa interação? É o TSE que fornece essa informação para o INSS?
8: Isso mesmo. É mais uma forma de comprovação da vida desse segurado. Então, o TSE, que tem uma base que é consolidada, que é uma base que é importante, eles conseguem fazer, após a votação, enviar esses dados para o INSS e com isso a gente consegue fazer a comprovação da vida e continuar com esse benefício ativo.
2: Agora, é importante aqui a gente destacar, né, que o voto é um exercício de cidadania, mas se a pessoa não for votar por algum motivo, inclusive por não ser obrigada, né, no caso das pessoas com mais de 70 anos, existem outras formas de comprovação de vida, né, presidente? Ou seja, se a pessoa perder a oportunidade no voto, ela não vai ter o benefício ou a aposentadoria dela suspensa por isso?
8: Essa pergunta é muito importante. A finalidade dessa conversa aqui não é criar pânico. Então, se os nossos segurados, os beneficiários, não forem votar, temos diversas outras formas de fazer o batimento desses dados. Através, por exemplo, do CadÚnico único, de um comparecimento a uma perícia médica. Também, se eles não conseguirem fazer essa comprovação nos primeiros 10 meses após a última prova de vida, o INSS ainda notifica esse segurado para que no prazo de 60 dias eles possam comparecer a uma agência bancária onde eles recebem seu benefício ou fazer um acesso no meu INSS através da biometria.
1: Só reforçando, presidente, quem votar então não precisa fazer prova de vida por um ano.
8: Isso mesmo, a prova de vida no INSS ela vale por um ano. E durante esse um ano, o INSS vai buscando os dados na base governamental para evitar que o segurado precise fazer algo para comprovar. A gente só vai solicitar essa comprovação se não conseguir encontrar dados nas bases públicas.
2: Agora, o que acontece quando a pessoa não faz a prova de vida? Ou seja, vocês buscam ali alguma movimentação que comprove que ela esteve viva, né, nesse período de um ano, estava viva. E o que acontece quando não é encontrado isso? O benefício dela é suspenso imediatamente? Ela é convocada a comparecer? Como é que funciona?
8: Primeira prova de vida, ela é para benefícios de longa duração. Então, benefício por incapacidade, benefício assistencial, aposentadorias e pensões. Então, se o segurado, durante os 10 meses da última prova de vida, não fizer nenhuma ação, por exemplo, um empréstimo consignado com biometria, ou não fizer um CadÚnico, o INSS ainda faz a solicitação. Em 60 dias, ele não comprovando, a gente bloqueia o benefício, suspende temporariamente, mas assim que o segurado faz a prova de vida, esse benefício ele é reativado automaticamente, sendo pago todos os atrasados. Então não há perda para o segurado, isso é bom para deixá-los tranquilos.
1: E é sempre bom lembrar dos golpes, né, presidente? Se a pessoa receber algum contato solicitando dados pessoais, identificação facial, biométrica e achar alguma coisa suspeita, como é que ela pode se informar se se trata mesmo do INSS?
8: A primeira coisa que precisa ser feito é ligar para 135 de segunda a sábado, de 7 às 22 horas, para ter certeza que foi o INSS, ou entrar no aplicativo Meu INSS, onde tem lá um serviço, prova de vida, que ele pode verificar quando foi feita a última prova de vida e se está devendo essa informação. E nessa pergunta, é importante frisar que o INSS não envia links, que o INSS não pede dados. Então, o segurado que recebeu uma mensagem do WhatsApp, um SMS, um e-mail com links, é bom não clicar e entrar diretamente em contato com o INSS.
2: Sempre é bom a gente reforçar aqui. Central 135, você diz que aí do seu telefone 135, o aplicativo Meu INSS, que também é possível baixar em qualquer plataforma, né, presidente?
8: Isso mesmo, e que tem um serviço específico lá, muito claro, onde o segurado pode ter certeza se a informação do pedido da prova de vida é verdade ou não.
2: Muito bem, nós conversamos com Ana Cristina Silveira, presidente do INSS. Muito obrigada, presidente, pela sua entrevista à Voz do Brasil.
8: Obrigada, e é importante dizer que não criem pânico. Se for possível, votem para fazer sua prova de vida, mas há outros meios também de fazer a comprovação.
2: A conta de luz virá sem cobrança extra em outubro.
1: Isso porque a bandeira tarifária será verde no próximo mês.
9: A conta de luz terá bandeira verde em outubro. Com isso, os consumidores não terão cobrança adicional da bandeira tarifária no próximo mês. A mudança da bandeira amarela para a verde foi confirmada pela Agência Nacional de Energia Elétrica, a ANEEL. Segundo a agência, o aumento das chuvas nas regiões sul e sudeste ajudou a estabilizar o nível dos reservatórios das hidrelétricas. Com condições mais favoráveis para a geração de energia, será possível reduzir o uso de fontes mais caras, como as usinas termoelétricas. O sistema de bandeiras tarifárias indica, mês a mês, as condições e os custos da geração de energia no país. Na bandeira verde, não há acréscimo na conta de luz. Entenda como funcionam as bandeiras em gov.br/ANEEL. Thaísa Vitória para a Voz do Brasil.
2: Cerca de 2.500 indígenas Yanomami, em Roraima, recebem até amanhã médicos especialistas do Ministério da Saúde, sem precisarem buscar atendimento nos centros urbanos.
1: A expedição do SUS no Polo Base Surucucu realiza procedimentos entre exames e consultas nas áreas de pediatria, clínica médica e saúde da mulher.
2: Os atendimentos priorizam crianças com desnutrição e problemas respiratórios, além de gestantes, idosos com doenças crônicas e casos graves de malária nas mais de 30 comunidades da região.
1: Os serviços são oferecidos no Centro de Referência em Saúde Indígena Chapuri Yanomami e nas áreas de difícil acesso.
2: A secretária de Saúde Indígena do Ministério da Saúde, Lucinha Tremembé, destaca a importância da nova expedição.
10: A ida dos especialistas para dentro do território é de suma importância para que mitigamos e chegamos aí a uma redução considerável de tempo de espera e com isso a redução de óbitos por causas evitáveis.
11: Dicas do Enem.
12: Oi, meu nome é Larissa Ferreira e a minha pergunta é: quantas redações eu devo treinar por mês?
13: Sobre redação, quem vai responder é o professor José Aguilera.
14: Você fazendo uma redação por semana, a cada 15 dias, em que você dialogue com um professor, com uma professora, que você reescreva a partir dos erros, limites, desvios que forem encontrados, está de bom tamanho. Escrever semanalmente é bom. Eu recomendaria, inclusive, para que, se você tem aí alguma limitação, um desafio para a escrita, se permita escrever pelo menos diariamente um parágrafo num caderninho seu, como foi o seu dia. Escreva um parágrafo somente dizendo: hoje o meu dia foi assim, neste dia observei tais coisas, o meu destaque para esse dia. Escreva um parágrafo pelo menos por dia para que você exercite a disciplina do parar, pensar e escrever.
13: É isso aí. Se prepare e acompanhe as nossas dicas toda terça-feira aqui na Voz do Brasil e também na radiogov.ebc.com.br.
1: Instituições interessadas em apresentar projetos pela Lei de Incentivo ao Esporte vão ter até o dia 18 de outubro para apresentarem as propostas.
2: Os detalhes vamos ouvir agora na reportagem de Cleide Lopes.
15: A Lei de Incentivo ao Esporte permite que pessoas físicas e empresas destinem parte do imposto de renda devido para financiar projetos esportivos e paradesportivos. São projetos como o do Instituto Reação, no Rio de Janeiro, fundado há mais de 2 décadas pelo judoca e medalhista olímpico Flávio Canto.
16: Resolvi dar aula de judô sem saber ainda do alcance, da força, e fui percebendo rapidamente que era muito poderoso. O Reação hoje está em 10 polos, está em 5 estados, e a nossa missão é gerar impacto real, né? Todo aluno que está lá tem uma estrutura de transformação robusta, dentro e fora do tatame, né? Em sala de aula e no tatame. E a lei de incentivo, quando aparece, muda muito o patamar do que a gente faz.
15: Os projetos atendem crianças, adolescentes e adultos de todo o país. E aqueles voltados à inclusão social recebem um incentivo maior, como explica o diretor de programas de políticas ao esporte do Ministério do Esporte, Frederico Costa da Silva.
17: Nós temos na própria lei uma possibilidade que aumenta a restituição do imposto de renda, que chega a 2% para a pessoa jurídica. Pode chegar a 4% se for em área de vulnerabilidade social. Então isso é uma maneira de incentivar, como a própria lei diz, as entidades a aportarem naquilo.
15: No ano passado foram apresentados mais de 5.600 projetos e está aberto até o dia 18 de outubro o prazo para que organizações sem fins lucrativos e pessoas físicas e jurídicas de natureza esportiva escrevam propostas para garantir recursos da Lei de Incentivo ao Esporte em 2027. As entidades proponentes deverão se cadastrar previamente no Sistema de Leis de Incentivo, plataforma de digital do Ministério do Esporte. Reportagem Cleide Lopes.
1: No momento da inscrição é preciso observar os requisitos e as orientações disponíveis no sistema e apresentar corretamente a documentação exigida.
2: Para mais informações, acesse gov.br/esporte e clique na aba Ações e Programas.
1: Quem vai fazer a reaplicação do Exame Nacional para a Certificação de Competências de Jovens e Adultos, o Enseja, de 2026, já pode consultar o local da prova.
2: O Enseja é gratuito e voltado a jovens e adultos que não concluíram o ensino fundamental ou médio na idade adequada.
1: Para quem busca a certificação do ensino fundamental, o exame será no dia 6 de outubro. Já para o ensino médio, a reaplicação acontece no dia 7.
2: Os locais estão disponíveis no cartão de confirmação de inscrição no sistema Enseja.
1: A partir de amanhã, as vigilâncias sanitárias de todo o país vão ter novas funcionalidades no Sistema Nacional de Controle de Receituários.
2: Entre as mudanças está a atribuição de numerações destinadas às notificações de receita eletrônica.
1: Outra novidade será a possibilidade de atribuir no Sistema Nacional de Controle de Receituários numerações destinadas à emissão de notificações de receitas eletrônicas.
2: Mas os usuários devem estar vinculados à instituição no cadastro da Anvisa.
1: Mais informações você encontra em gov.br/Anvisa.
2: E essas foram as notícias do governo federal.
1: Uma realização da Secretaria de Comunicação Social da Presidência da República.
2: Com produção da empresa Brasil de Comunicação.
1: Fique agora com as notícias do Poder Judiciário e do Congresso Nacional. Boa noite.
2: Boa noite, até amanhã.

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1: Você vai ouvir agora notícias do Poder Judiciário.
2: Conselho Nacional de Justiça apresenta medidas para ampliar a segurança e a transparência dos precatórios.
3: Grupo de trabalho sobre modernização do sistema de justiça avança para análise de propostas.
2: Justiça do Trabalho condena a empresa de agrotóxicos por assédio eleitoral.
3: Boa noite, eu sou Marcela Luiz.
2: E eu sou Walter Lima.
3: Ao completar um ano como presidente do Supremo Tribunal Federal e do Conselho Nacional de Justiça nesta terça-feira, o ministro Edson Fachin apresentou diversas providências que têm sido adotadas para a construção da política nacional para o tratamento adequado dos precatórios.
2: As medidas foram apresentadas durante a sessão do CNJ. Amicela Alves.
4: O objetivo de todas as medidas anunciadas é dar mais segurança, transparência e rastreabilidade aos créditos judiciais. Entre os feitos, Fachin destacou o lançamento da calculadora do cidadão de precatórios.
5: E uma calculadora de precatórios, que permitirá a qualquer pessoa conhecer o valor atualizado de seu crédito. Em novembro será a vez do Painel Nacional de Dados, reunindo pela primeira vez informações sobre os precatórios de todo o Brasil.
4: O trabalho inclui diálogo com o Banco Central do Brasil, a Comissão de Valores Mobiliários e a Advocacia Geral da União.
3: O Grupo de Trabalho sobre Modernização do Sistema de Justiça realizou reunião no Supremo Tribunal Federal para consolidação das propostas recebidas.
2: O presidente do Supremo, ministro Edson Fachin, criou a comissão para formular propostas estruturais de curto, médio e longo prazo. Marcelo Della Libera.
6: O processo de participação social recebeu contribuições de 87 instituições, com centenas de propostas, como destaca o presidente do grupo de trabalho, Fernando Facuri Scaffi.
7: São centenas de propostas, porque vários grupos desdobraram aquilo em todos os itens aqui colocados, todos.
6: Entre as propostas apresentadas está o tema da inteligência artificial, como destaca o relator do grupo de trabalho, Neide Barros Belo Filho.
8: A outra gama de propostas foi a que gerou talvez mais discussão da última vez, talvez seja mais novidadeira delas, girou em torno de inteligência artificial e as plataformas eletrônicas também.
6: Os 6 subgrupos terão até 13 de outubro para organizar os trabalhos, discutir e votar as propostas sob sua responsabilidade.
3: Uma empresa de agrotóxicos foi condenada ao pagamento de indenização de R$100 mil por danos morais coletivos.
2: A condenação é referente à prática configuradas como assédio eleitoral durante as eleições presidenciais de 2022. A decisão é da Justiça do Trabalho em Minas Gerais. Breno Perrucci.
9: De acordo com a ação ajuizada pelo Ministério Público do Trabalho, a empresa coagiu empregados a votarem em um candidato específico, sob ameaça de perda de emprego e com promessas de vantagens, como o 14º salário. Além da indenização, a decisão obriga a empresa a evitar qualquer prática irregular, sob pena de multa.
3: O STJ marcou datas para julgamento em sessões virtuais dos primeiros casos que serão submetidos ao chamado filtro da relevância da questão federal.
2: Os julgamentos deverão ocorrer de 30 de setembro, a partir das 11:30 da manhã, até 7 de outubro. Fátima Uchoa.
10: O ministro Sérgio Cuquina, presidente da Comissão Gestora de Precedentes, Jurisprudência e Ações Coletivas, incluiu as demandas na pauta das 3 sessões especializadas do STJ. As partes e os procuradores poderão acompanhar as votações em tempo real. Em regra, a relevância da questão federal será analisada em sessão virtual e, se ela for reconhecida, os pedidos principais dos casos serão julgados depois em sessão presencial. Vale destacar que, embora todo o processo

0: processo seja importante e mereça a atenção da justiça, o papel do STJ é definir entendimentos que ultrapassem os interesses individuais das partes, como prevê o filtro da relevância.
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1: Uma boa noite.
2: E até amanhã.
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0: Eu sou Humberto Pinheiro e estes são os destaques de hoje do Jornal do Senado, que começa agora. Proposta cria o LGBTicídio e prevê pena de até 40 anos de prisão. Acesso de idosos a tecnologias para melhorar saúde mental aguarda votação na CDH. Consultor legislativo analisa causas de abstenção maior na votação para senador. Boa noite. Uma proposta recém-apresentada no Senado tipifica homicídios motivados por discriminação contra pessoas LGBTQIAPN+. O texto torna LGBTicídio crime hediondo e agrava penas para outras formas de violência. Repórter Pedro Pincer.
1: Um novo projeto no Senado cria o crime autônomo de LGBTicídio. A proposta define o delito como homicídio motivado por discriminação relacionada à orientação sexual, à identidade ou expressão de gênero, ou às características sexuais da vítima, reais ou presumidas, e prevê pena de reclusão de 20 a 40 anos. O projeto também propõe incluir o LGBTicídio no rol de crimes hediondos e alterar o Código Penal, a Lei das Contravenções Penais e a Lei Antirracismo. O senador Paulo Paim, do PT do Rio Grande do Sul, destacou os dados da violência contra essa população no Brasil.
2: Essa escalada de violência, agressão, morte, assassinatos, representa uma violação sistemática dos direitos fundamentais. A vida tem que estar sempre em primeiro lugar. A vida, a dignidade, a liberdade, a segurança. Garantir que o Estado deve assegurar a todos. E a evidência é que não estamos diante de ocorrências isoladas.
1: Dados do 20º Anuário Brasileiro de Segurança Pública referentes a 2025 registram 3.481 ocorrências de racismo por homofobia ou transfobia, alta de 35,6% em relação ao ano anterior.
0: Comissão de Direitos Humanos pode votar projeto que garante o acesso a tecnologias para preservar a saúde mental e intelectual da pessoa idosa. Repórter Patrícia Oliveira.
3: A proposta leva em conta o acelerado envelhecimento da população e o aumento da doença de Alzheimer e de transtornos como a depressão. Além de auxiliar a saúde mental, o projeto também prevê a capacitação no uso dessas tecnologias para a estimulação intelectual por meio de aplicativos e ferramentas digitais que exercitam funções mentais. Com a inclusão digital, os idosos vão poder ainda ampliar o acesso aos serviços de saúde por teleatendimento e monitoramento remoto, além de reduzir o isolamento social, como destacou a senadora doutora Eudócia do PSDB de Alagoas.
4: Ao estimular autonomia, participação social e aprendizado contínuo, elementos essenciais para o envelhecimento ativo e saudável.
3: De acordo com o IBGE, o Brasil tem cerca de 9.700.000 pessoas com 70 anos ou mais.
0: A Comissão de Assuntos Econômicos pode votar uma proposta que destina a renda de um concurso de loteria por ano ao Fundo Nacional para Calamidades Públicas. O texto também determina que os recursos reforcem a preparação de estados e municípios para enfrentar desastres naturais e eventos climáticos extremos. Repórter Marcela Cunha.
5: O projeto do senador Fernando Dueire, do PSD de Pernambuco, prevê que a renda líquida de um concurso anual de loterias seja destinada ao Fundo Nacional para Calamidades Públicas, Proteção e Defesa Civil, o FUNCAP. O valor corresponde ao que restar da arrecadação.

0: ação depois do pagamento dos prêmios, do imposto de renda sobre as premiações e dos custos de manutenção da loteria. Dueira afirma que o reforço no fundo pode ajudar estados e municípios a se prepararem para eventos extremos.
1: Os recursos permitirão que estados e municípios se preparem melhor para os desastres naturais, investindo em infraestrutura resiliente e em sistemas de alerta.
0: Na Comissão de Assuntos Econômicos, o relator, senador Hamilton Mourão, do Republicanos do Rio Grande do Sul, recomenda a aprovação do projeto com as mudanças feitas pela Comissão de Infraestrutura, entre elas, a que garante que a nova destinação não reduz os valores dos fundos que já recebem recursos dessas loterias.
2: Está na Comissão de Educação uma proposta que inclui nos projetos pedagógicos das escolas o atendimento adaptado para alunos com deficiência ou com necessidades específicas. De acordo com o texto, as escolas também deverão prever a institucionalização do atendimento educacional especializado, que é o conjunto de estratégias para eliminar barreiras que dificultam a aprendizagem. O objetivo da iniciativa é permitir que o ensino seja adaptado às características e necessidades dos estudantes, favorecendo a participação e o aprendizado em igualdade de condições. A medida já recebeu aval da Comissão de Direitos Humanos, onde teve parecer favorável do senador Flávio Arnes, do PSB do Paraná. Na ocasião, o relatório foi lido pela senadora Damaris Alves, do Republicanos do Distrito Federal. Ela destacou que os projetos pedagógicos das instituições de ensino devem incluir as flexibilizações necessárias, levando em consideração as particularidades dos estudantes.
3: Que o projeto pedagógico da escola deverá contemplar a flexibilização dos currículos, das metodologias, dos recursos educativos e dos processos avaliativos diferenciados.
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2: A taxa de votos brancos, nulos e abstenções nas eleições para o Senado costuma ser significativamente maior do que na disputa pela Câmara dos Deputados. Nas eleições de 2022, por exemplo, a soma de brancos e nulos para o Senado atingiu 18,7%, quase o dobro da registrada para os deputados federais. As informações com o repórter Douglas Castilho.
7: Enquanto a Câmara é eleita pelo sistema proporcional, com muitos candidatos em disputa e números de registro parecidos, o Senado adota o sistema majoritário, com menos candidatos, números muito diferentes e, por isso, uma digitação errada pode levar ao voto nulo mais facilmente. O consultor legislativo do Senado, João Trindade, ainda chamou a atenção para outro ponto, a falta de compreensão sobre a forma específica de renovação do Senado.
8: A gente tem um problema até de educação política mesmo do cidadão. Muita gente nem entende essa alternância de que numa eleição a gente elege um senador, na eleição seguinte elege dois senadores. Tem muita gente que descobre que tem um segundo voto para o Senado lá na hora.
7: A melhor dica é levar a cola com os números dos candidatos anotados e na ordem em que aparecerão na urna. Deputado federal, deputado estadual ou distrital, senador 1, senador 2, governador e presidente.
2: Hoje, 29 de setembro, é o Dia Mundial do Coração. A data incentiva a prevenção de doenças cardiovasculares. O Senado tem projetos de lei que tentam reduzir o índice dessas doenças. A reportagem é de Márcio Maturana.
9: Uma em cada três pessoas morre de doença cardíaca. Por isso, 29 de setembro é o Dia Mundial do Coração. O Senado analisa projetos de lei que podem contribuir para diminuir essas estatísticas. Na Comissão de Assuntos Sociais, está em discussão uma proposta que cria a Política Nacional de Prevenção e Controle das Doenças Cardiovasculares, no SUS. O texto é relatado pelo senador Dr. Irã, do PP de Roraima, que defende rapidamente rapidez na aprovação.
10: É do interesse da sociedade, é de interesse do povo brasileiro, principalmente o povo que utiliza o nosso Sistema Único de Saúde, que é o nosso maior patrimônio

0: em termos de saúde no país e o maior do mundo.
1: A comissão analisa também outro projeto que busca a proteção de grupos vulneráveis, como idosos, e pode reduzir o risco de eventos cardiovasculares agudos associados a infecções.
2: Com trabalhos técnicos de Eliseu Caires, o Jornal do Senado fica por aqui. Acompanhe agora as notícias da Câmara dos Deputados. Boa noite e até amanhã.

0: Refeição alimentícia.
1: Frente da Saúde Mental lança guia para a regulamentação do ECA digital.
2: Relatório identifica 500 bilhões de reais em prejuízo anual com a pirataria.
1: Boa noite. Relatório apresentado na Câmara apontou o prejuízo de 500 bilhões de reais por ano com a pirataria. O texto também sugere a criação de uma agência antimáfia, como informa o repórter José Carlos Oliveira.
3: A Comissão Externa sobre Atos de Pirataria e Agenda Brasil Legal aprovou o relatório parcial do deputado Júlio Lopes, do PP do Rio de Janeiro. O texto consolida denúncias apuradas nas audiências públicas e sugere propostas legislativas de combate mais efetivo à pirataria, contrabando, descaminho, sonegação fiscal e contrafação, ou seja, imitação ou cópia não autorizada. Segundo o relator, essas práticas provocam prejuízo anual de cerca de 500 bilhões de reais, considerando as perdas dos setores econômicos e a evasão tributária.
4: O que se consolidou no país nos últimos anos é uma economia subterrânea bilionária, altamente sofisticada, intrinsecamente articulada, com engrenagens do crime organizado transnacional, das facções armadas e das milícias territoriais.
3: O deputado identificou um processo de canibalização do mercado formal no Brasil por meio do controle territorial exercido por criminosos sobre a distribuição compulsória de botijões de gás e de serviços clandestinos de telecomunicações, a adulteração e o furto de combustíveis, o contrabando de cigarros e defensivos agrícolas, o desvio de energia elétrica, a invasão de plataformas de comércio eletrônico por produtos copiados e medicamentos falsificados. Para reverter esse quadro, Júlio Lopes defendeu transformação estrutural na capacidade de fiscalização do Estado, com investimento maciço em inteligência artificial, rastreabilidade de produtos, modernização do marco aduaneiro e urgente responsabilização dos intermediários digitais e marketplaces. O relatório é acompanhado de 3 proposições legislativas da Comissão Externa. Uma delas altera a Constituição para criar a Autoridade Nacional de Enfrentamento às Organizações Criminosas. Lopes a chamou de agência antimáfia.
4: Essa ação da ação antimáfia visa identificar exatamente aqueles que estruturam dentro do setor organizado o fornecimento e a sobrevivência de verdadeiras máfias em setores importantes como o do gás no Brasil.
3: Um projeto de lei cria o SINEOC, Sistema Nacional de Enfrentamento às Organizações Criminosas, com foco na articulação de vários órgãos públicos. O deputado garantiu que o sistema proposto não se choca com os já existentes, como o Sistema Único de Segurança Pública e a Estratégia Nacional de Combate à Corrupção e à Lavagem de Dinheiro.
4: O SINEOC não pretende substituir a mecanismos já consolidados. Seu propósito é diverso. É qualificar a articulação estratégica voltada especificamente à asfixia patrimonial, financeira e logística das organizações criminosas, à investigação de sua infiltração em mercados regulados, à cooperação internacional em caso de projeção transnacional.
3: O terceiro projeto da comissão reforça o combate à pirataria no comércio eletrônico e a pena em caso de violação de direitos de propriedade intelectual.
4: Queremos que haja imediato perdimento das mercadorias a fim de dar celeridade a esse procedimento.
3: Júlio Lopes explicou ter optado pelo relatório parcial porque outras sugestões vão depender da configuração do governo eleito em outubro. Após a aprovação do relatório, foi lançado o movimento Brasil Legal, também com foco no combate à pirataria. A comissão ainda aprovou requerimento para futuro debate sobre os impactos da publicidade de apostas online e de jogos de azar veiculada por plataformas de redes sociais e big techs. Da Rádio Câmara de Brasília, José Carlos Oliveira.
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0: Esportes.
1: Covatti Filho, do PP do Rio Grande do Sul, defende a proposta de emenda à Constituição que limita o valor do IPVA a 1% do preço de mercado do veículo. O texto também muda a base da forma de cálculo do imposto, que passa a considerar o peso de fábrica do automóvel.
2: A PEC, apoiada por Covatti Filho, ainda prevê a possibilidade de os estados concederem descontos no IPVA para veículos menos poluentes. A mudança busca tornar a cobrança mais previsível com base nas características físicas dos automóveis, em vez de considerar apenas o valor de mercado.
1: Projeto de Guilherme Uchoa, do PSD de Pernambuco, exige que veículos oficiais da administração pública passem por regularização antes de serem leiloados. A medida estabelece a checagem obrigatória do Renavam e da base de índice nacional antes da transferência.
2: De acordo com Guilherme Uchoa, os órgãos públicos devem responder por problemas ocultos que impeçam o licenciamento pelo comprador. Para o deputado, a exigência protege o cidadão contra fraudes e impede o leilão de veículos oficiais com irregularidades graves.
0: Agricultura.
1: Luciano Amaral, do PSD de Alagoas, apoia projeto que incentiva a plantação de hortas urbanas e a compra pública de alimentos produzidos perto dos locais de consumo. Relator na Comissão de Agricultura, ele aponta que a produção pode reduzir os custos de abastecimento.
2: Luciano Amaral afirma que a medida também pode ampliar a oferta de alimentos frescos, gerando renda em regiões que ainda dependem do transporte por longas distâncias. O parecer do congressista sugere a retirada do prazo de 180 dias para a regulamentação da futura lei.
1: Ricardo Salles, do Novo de São Paulo, defende projeto que proíbe os conselhos profissionais de cobrarem anuidades de empresas cuja atividade principal não seja privativa de profissão regulamentada. Segundo o deputado, a medida beneficia agroindústrias, produtores rurais e construtoras que contratam técnicos habilitados.
2: A proposta também anula autuações, multas e processos administrativos em andamento que estejam em desacordo com as novas regras. Ricardo Salles argumenta que a cobrança atual gera custos duplicados e indevidos para o setor produtivo.
0: Educação.
1: Emanuel Pinheiro Neto, do PSD de Mato Grosso, apresentou projeto que inclui estudantes com dislexia entre os beneficiários da educação especial. A proposta altera a lei de diretrizes e bases da educação para assegurar o reconhecimento desses alunos em programas de ensino especializado.
2: Emanuel Pinheiro Neto explica que, embora a legislação já preveja acompanhamento, alunos com dislexia ainda não são reconhecidos como público da educação especial. Ele argumenta que a matéria busca corrigir essa diferença para que as escolas recebam recursos específicos.
1: Tetinha, do PL do Maranhão, é autora de projeto que reconhece o festejo de São Raimundo Nonato dos Mulundus, em Vargem Grande, como manifestação da cultura nacional. Realizada todos os anos em agosto, a celebração reúne romeiros em missas, novenas e procissões.
2: Tetinha argumenta que a festa preserva tradições transmitidas entre gerações, fortalecendo a identidade cultural do Maranhão. A deputada ressalta que a celebração também movimenta o turismo religioso e o comércio local.
0: Saúde.
1: A Frente Parlamentar para a Promoção da Saúde Mental lançou um guia para a regulamentação do ECA digital. A repórter Silvia Munhato traz mais detalhes sobre a iniciativa.
3: O Instituto de Estudos para Políticas de Saúde, o IEPS, o juntou Iniciativa Brasileira de Saúde Mental de Crianças e Adolescentes e a Frente Parlamentar Mista para a Promoção da Saúde Mental lançaram o guia A Gente Usa, A Gente Decide. O guia pretende apoiar a implementação do ECA digital a partir da experiência do usuário jovem. Foram ouvidos jovens de várias regiões do país que construíram 14 recomendações para a regulamentação da lei, como explicou o presidente da Frente Parlamentar, deputado Pedro Campos, do PSB de Pernambuco.
4: Por isso, o guia A Gente Usa, A Gente Decide é fundamental para que nós possamos falar com os tomadores de decisão, com aqueles que estão escrevendo os decretos, implementando a legislação na prática e colocar a perspectiva das juventudes nesse processo. E que a gente possa sempre garantir.

0: garantir que o espaço digital seja um espaço de garantia de saúde mental, de promoção da saúde mental dos jovens e não um espaço de adoecimento dessas populações.
1: Entre as recomendações do guia estão a segurança por idade e supervisão parental, o controle efetivo de tempo de uso,

0: A idade limite de 50 anos para gestantes e proibindo a comercialização de embriões.
1: Carlos Sampaio acredita que a falta de uma legislação específica sobre a medicina reprodutiva gera insegurança jurídica e sobrecarrega os tribunais. Ele acrescenta ainda que o texto autoriza a reprodução pós-morte mediante autorização expressa do falecido.
0: Alice Portugal, do PCdoB da Bahia, é autora de projeto que criminaliza a divulgação de notícias falsas sobre vacinas. Segundo a deputada, a medida busca combater a desinformação e proteger a população de doenças preveníveis por imunização.
2: Com tanta fake news sobre vacina, era necessário fazer um alerta à sociedade brasileira que não vacinar pode trazer de volta males que haviam sido exterminados do Brasil. Agora, por exemplo, estamos tendo vários casos de sarampo em São Paulo. E o sarampo havia sumido do nosso mapa de infecções, das chamadas doenças tropicais. Também poliomielite. Então não é possível você achar que vai ter novamente uma geração de pessoas sequeladas com deficiência por conta de um vírus terrível. Que pode matar e que com uma simples gota sublingual você consegue impedir que o ser humano desenvolva deficiências físicas.
1: O texto de Alice Portugal prevê detenção de 1 mês a 1 ano e multa para quem divulgar notícias falsas sobre vacinas previstas nos programas públicos de imunização. A proposta está em análise na Comissão de Constituição e Justiça da Câmara.
3: Segurança Pública.
0: Célio Studart, do PSD do Ceará, apresentou o projeto que proíbe a publicidade e a promoção de plataformas de conteúdo sexual e de acompanhantes em locais públicos. A restrição abrange vias públicas, transporte coletivo, praças, parques e eventos culturais e esportivos.
1: A proposta também proíbe que clubes, ligas e entidades esportivas tenham contratos de patrocínio com esse tipo de site. Na avaliação do deputado, a medida protege crianças e adolescentes da exposição precoce a conteúdos adultos em ambiente público.
0: Simone Marqueto, do PP de São Paulo, apresentou o projeto que obriga emissoras de televisão a divulgar gratuitamente informações sobre pessoas desaparecidas. Pela proposta, familiares ou representantes legais poderão solicitar a veiculação, que deverá começar em até 48 horas após a entrega do boletim de ocorrência.
1: Simone Marqueto considera que a televisão pode ampliar o alcance das buscas. O projeto também prevê a divulgação da foto do local do desaparecimento e de canais oficiais para contato em horários de ampla audiência.
0: Projeto de Antônia Lúcia, do MDB do Acre, autoriza o uso de mecanismos de choque elétrico não letal em tornozeleiras eletrônicas usadas por agressores enquadrados na Lei Maria da Penha. A deputada explica que o dispositivo seria acionado caso o agressor descumprisse a medida protetiva.
1: Pela proposta, o choque seria aplicado de forma gradual, podendo chegar à incapacitação física temporária em caso de insistência. Para Antônia Lúcia, a medida reduz a vulnerabilidade da vítima e pode evitar feminicídios.
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0: Câmara aprovou uma proposta que coloca o abandono afetivo como regra para definir pensão alimentícia. A repórter Kate Nayane tem os detalhes.
1: A Câmara dos Deputados aprovou o projeto de lei que estabelece o abandono afetivo entre os critérios para definir o valor da pensão alimentícia de filhos com até 18 anos. A proposta altera o Código Civil para definir que o valor da pensão deve considerar a sobrecarga física e mental de quem tem a guarda da criança ou adolescente, caso seja comprovado o abandono afetivo.

0: efetivo por parte do pai ou da mãe. A relatora do projeto, deputada Laura Carneiro, do PSD do Rio de Janeiro, explica os diversos danos causados pelo abandono. No adulto responsável pela guarda do menor, pode gerar sobrecarga física e mental, capaz de afetar, inclusive, a capacidade de prover as necessidades da criança ou do adolescente. Já nos filhos, o abandono afetivo pode causar problemas de autoestima, ansiedade, depressão e dificuldades para estabelecer relacionamentos saudáveis. O texto aprovado mantém os critérios já existentes entre a necessidade de quem recebe e a possibilidade de quem paga. Ou seja, tanto as necessidades do filho quanto as possibilidades financeiras do genitor que paga a pensão devem ser consideradas. A proposta que estabelece o abandono afetivo entre os critérios para definir o valor da pensão alimentícia segue para análise no Senado. Da Rádio Câmara de Brasília, Kate Nayane.
1: Lúcio Moschini, do PL de Rondônia, propõe a reunião obrigatória de processos que discutam usucapião, posse ou propriedade referentes ao mesmo imóvel. A proposta determina que esses feitos sejam julgados conjuntamente, exceto para ações que já tenham sentença.
2: Lúcio Moschini frisa que a medida evita decisões judiciais conflitantes e garante segurança jurídica em disputas imobiliárias. Nos casos em que a junção não for possível por questões de competência, o texto estabelece que as ações correlatas fiquem suspensas até o julgamento da questão principal.
1: Luciano Amaral, do PSD de Alagoas, pede esclarecimentos ao Ministério da Justiça sobre interlocuções entre a empresa de investimento esportivo SME e membros do Conselho Administrativo de Defesa Econômica. Ele quer investigar se houve tentativa de reverter uma punição antitruste.
2: Luciano Amaral afirma que o presidente da empresa enviou e-mails a clubes de futebol sugerindo proximidade com o CAD. O parlamentar ressalta que a apuração é indispensável para preservar a transparência e resguardar a imagem de imparcialidade do órgão regulador.
1: Daniel Agrobon, do PSD de Goiás, é autor de projeto que permite aos cidadãos bloquear preventivamente seu CPF contra a contratação de empréstimos ou abertura de contas. A proposta garante ao consumidor o direito de ativar e desativar o bloqueio, seja por modalidade, limite de valor ou período determinado.
2: Daniel Agrobon argumenta que a medida dá mais autonomia ao cidadão para se proteger das fraudes digitais. Ele acrescenta que caso os bancos descumpram a restrição imposta pelo titular do CPF e efetuem uma operação indevida, devem devolver em dobro o valor do prejuízo causado.
1: Política. Eli Borges, do Republicanos, do Tocantins, elogia a atuação da Frente Parlamentar Evangélica na Câmara. O deputado comenta que o grupo atuou em pautas relacionadas à liberdade religiosa, à educação e à defesa da família.
3: Nós retiramos em todos os momentos a doutrinação ideológica nas escolas. Nós conseguimos garantir, nos termos da lei, ampliar esta segurança para que a liberdade religiosa não fosse confrontada por alguma decisão judicial. Nós conseguimos evoluir nas questões orçamentárias do governo, que vinham com recursos, por exemplo, para uma criança mudar de sexo aos 8 anos de idade, e garantido isso pelo recurso do SUS.
2: Eli Borges cita ainda a ampliação da imunidade tributária para igrejas e a atuação da frente contra propostas relacionadas ao aborto e a mudanças nas regras sobre a autoridade dos pais na educação dos filhos. Ele acredita que essas ações fortaleceram os valores defendidos pela bancada evangélica.
1: Termina agora o jornal Câmara dos Deputados, produzido pela Rádio Câmara, com trabalhos técnicos de Wellington Teles e apresentação de Luciana Vieira e Val Monteiro. Boa noite.
2: A Voz do Brasil volta amanhã. Uma boa noite para você.
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24: Cultura, 8 horas e 3 minutos.
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1: Cultura, 8 horas, 11 minutos.

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1: Cultura, 8 horas, 15 minutos.

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